Como é Fraco o Coração, música de Elisa com Tiago Nogueira, que vais ouvir daqui a nada no Oceano Pacífico. Esta coisa de nos darmos aos outros, será mesmo fraqueza ou será a nossa maior força?

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2: Bom dia, boa segunda-feira, como é que estás? Péssimo, não é? Segunda-feira e a acordar a esta hora é difícil estar bem disposto. Porém, eu trago-te aqui grandes músicas, dá-me tempo que eu vou pôr-te um bocadinho bem disposto. Vá lá, não sejas cético. A começar com Ella Langley, com Choosing Texas, logo a seguir Aurora Pinto, Bruno Mars e muito mais. Eu sou Jéssica Mendes, estou aqui contigo até às 7 e sabes que mais? Estamos juntos.

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0: Na RFM, imagina acordares bem disposto a uma segunda-feira antes das 6 da manhã. É possível, sim, senhor. É só ficares por aí desse lado. Daqui a pouco, Charlie Puth, na RFM.
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RFM, não preciso de dizer para não te atrasares, porque não está trânsito, são as coisas boas deste horário. Há coisas boas.

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2: E aqui vamos nós para mais uma hora de grandes músicas. Se só chegaste agora, deixa-te ficar por aí desse lado. Por agora ficas com Mumford & Sons, logo a seguir Sebastián Yatra, Nuno Ribeiro e muito mais. Sou Jéssica Mendes, estou aqui contigo até às 7. Já estou aqui à tua espera desde as 5 da manhã, mas vale mais tarde do que nunca. Eu faço-te companhia para acordarmos juntos, porque assim eu sei que é difícil acordar cedo, mas juntos torna-se um bocadinho mais fácil. Digo eu, não achas? Então fica por

0: No escritório da mansão Arpão de Almeida, Lourenço vê vídeos eróticos de bulldozers a destruir casas.
1: Isso destrói essa casa toda!
0: De repente, a porta abre-se. Lourenço fecha o vídeo e as calças. E entra Benedita.
2: Pai? O que é que estava a fazer descalço?
1: Nada, eu estava só a ver pornografia.
2: Mentira! Aposto que estava a ver vídeos de casas a serem demolidas.
1: Não, senhora! Era pornografia!
2: Como é que o pai tem coragem de destruir as casas e as vidas de tanta gente só para me pagar as viagens à Indonésia que eu lhe peço?
1: Não são pessoas, Benedita. São pobres, é diferente.
2: São seres vivos, pai. Como os ácaros ou as conchas. Quando ficarem sem casas, vão para onde? Para debaixo de uma ponte.
1: O disparate. O Nuno Marco faz-lhes logo um crowdfunding para uma tenda e vai ver que acampam debaixo de um viaduto todo moderno.
2: Ai, pobres, pobres. A única maneira de saírem da pobreza é ganharem a montra de preço certo ou casarem com alguém rico, como o Tiago Grila ou uma filha sua.
1: Uma filha minha? Como assim?
2: Ai, nada, já falei demais.
1: Uma filha minha? Para vergonhas. Já me basta a sua mãe ter sido figurante na sentença.
2: Eu não ligo a dinheiro nem condição social, pai. Lembra-se quando eu tinha 6 anos e me deu aquele esquema em pirâmide da Concentra?
1: Claro. Um esquema em pirâmide da Concentra e um Ricardo Espírito Santo de peluche.
2: Pois fique sabendo que foram para os pobres que eu dei tudo às irmãs Mortágua.
1: Benedita Arpão de Almeida está de castigo. Durante uma semana, acabou-se o jacuzzi!
2: Não!

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Mais um resumo do último episódio da Cataplana de Paixão, a rádio novela da RFM. Hoje estreia outro no café da manhã da RFM às 8h10. Não percas. Até lá. Ficas comigo, Jéssica Mendes, e com grandes músicas como esta, Nuno Ribeiro, Saloia, na RFM. Mete mais alto.

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0: da Subway na RFM.
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Agora que já está mais de dia por volta desta hora, eu diria que custa menos acordar cedo, ou não? Depois chegas aqui ao rádio, tens grandes músicas, não estás sozinho. Vai na volta, este horário. Até é bom, aproveita. The Weeknd com Blinding Lights na RFA.

0: sem namorar na RFM. Vamos lá ver o tempo para esta segunda-feira. Podes contar com o céu em geral muito nublado, mas as nuvens vão diminuindo a partir do meio da tarde. Aguaceiros por vezes intensos, ou não, e que poderão ser acompanhados de trovoada. Portanto, se ainda estiveres perto de casa, leva o guarda-chuva e vento fraco a moderado. É este o tempo que temos. Não havendo melhor, é o que há, não é? 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Daqui a pouco ficas com o Miles Smith na RFM. Fica por aí.
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Smith na RFM, obrigada por estar desse lado. Eu sinto que há uma cumplicidade diferente entre nós que estamos aqui a esta hora a ouvir rádio. Porque não estás aqui por acaso, ou estás a começar o teu dia, ou ainda não percebeste bem que já acordaste. Bom dia!

0: E já estou de saída, vai lá aproveitar a tua segunda-feira com o café da manhã da RFM. O Pedro, a Mariana e o Luís, eu sou a Jéssica Mendes, volto amanhã a partir das 5 da manhã. Cá te espero, beijinhos e até amanhã.
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11: Bom dia, bom dia. Estás com a RFM. Faltam 2 minutos para as 7 da manhã. Só espreitar a estrada primeiro. Luís, bom dia.
12: Olha, muito bom dia, Mariana, e muito bom dia a todos os nossos ouvintes. Ainda sem grandes problemas no trânsito a esta hora. Abrandamentos apenas em Lisboa, no IC19 entre Terceira e Amadora e na A2 entre as duas pontes do Feijó. No Porto, tudo calmo por enquanto. 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
11: Quanto ao tempo para hoje, continuamos com aguaceiros fortes, com trovoada, com granizo, isto em especial no litoral norte e centro, também nos Açores estão previstos aguaceiros bem fortes, aliás está aqui com letra grande, fortes, aguaceiros fracos e mais dispersos na Madeira. 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Agora daqui a um minutinho são as notícias na RFM. Bom dia, boa semana, vamos acordar juntos daqui a pouco.
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24: Olá, muito bom dia. Eu sou a Beatriz Lopes. Violência doméstica, apoio às vítimas muda consoante a região do país. As casas de abrigo para vítimas de violência doméstica não oferecem os mesmos apoios em todo o país. O alerta é deixado no podcast Romper o Silêncio da Renascença e da Associação das Mulheres Juristas. Mónica Araújo de Albuquerque, responsável por duas casas de abrigo, diz que é diferente ser vítima em Lisboa ou em Braga, devido às grandes diferenças no financiamento e nos serviços disponíveis. Vão conhecer hoje as medidas de coação. Os 14 polícias detidos no caso de torturas e violações na Esquadra do Rato, em Lisboa. O Ministério Público pediu prisão preventiva para 4 agentes, sendo um deles chefe da PSP. Ao todo, são já 24 os elementos da PSP envolvidos neste processo. A CGTP entrega hoje no Ministério do Trabalho o pré-aviso da greve geral marcada para 3 de junho. A paralisação foi convocada contra as alterações à lei laboral proposta pelo Governo, depois de o processo negocial ter terminado sem acordo na concertação social. Donald Trump classifica como totalmente inaceitável a proposta do Irão para o cessar-fogo no Médio Oriente. Numa mensagem publicada nas redes sociais, o presidente norte-americano acusa ainda Teherão de gozar com os Estados Unidos há décadas e promete uma mudança de postura. O Irão exige o fim do bloqueio norte-americano e garantias de segurança marítima no Golfo Pérsico. Termina hoje o cessar-fogo de 3 dias entre a Rússia e a Ucrânia. Volodymyr Zelensky garante estar disponível para uma reunião com Vladimir Putin. O presidente ucraniano diz que falta apenas definir o formato adequado para as conversações. Declarações que surgem depois de Putin ter afirmado que a guerra na Ucrânia está a chegar ao fim. A semana arranca com uma descida dos preços dos combustíveis. O gasóleo poderá ficar 9 cêntimos mais barato. Na gasolina, a descida deverá ser de 2 cêntimos. Deverá terminar hoje a retirada de todos os passageiros do navio afetado por um surto de antivírus. Mais de 90 pessoas de 19 nacionalidades já foram repatriadas a partir de Tenerife. Falta agora retirar os últimos passageiros, sobretudo norte-americanos e neerlandeses.
25: Muito obrigado, Beatriz Lopes. Bem-vinda de volta.
0: Contente, já começo a dar de volta.
12: Mas estás com uma vibe diferente. Estás com mais luz. As férias fizeram-te bem.
0: Muito bem. Está mais leve.
25: Encheu-se de sushi, mas está mais leve.
0: Olha, não enchi-se assim tanto de sushi. Não. Porquê? Porque o peixe é assim muito grosso e eu às vezes enrolava e aquele não descia.
12: Não descia. Bem, até estás a falar mais agora, sem ser de notícias. Pá, é fantástico. Isto fez-te mesmo muito bem.
25: Vem com uma energia nova, né, Beatriz Lopes? Muito bem, Beatriz.
0: E está linda.
25: Cá nos encontramos daqui a meia hora. Estás com a RFM. 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Fica por aí.

0: Die on this hill. Olha, o que eu sinto às vezes em algumas subidas de bicicleta. Duro, hein? Bom dia com o café da manhã da RFM. Grande fim de semana que nós tivemos, não é?
1: Fim de semana estrondoso.
0: Aliás, digo mais, um grandioso fim de semana.
1: Um grandioso fim de semana, sem dúvida, Pedro.
0: Foi o dia do espetáculo.
2: Estão a dizer que grandioso fim de semana foi este, eu ia continuar com as
0: perguntas. Exatamente. Podíamos ir por aí fora.
1: Obrigado a todos os que lá estiveram também.
0: Foram muitos, casa cheia no campo pequeno de Lisboa. O campo foi pequeno, mais para tanta gente.
1: Olha,
0: mais bonito se houvesse, não é? Do campo grande na rua, mesmo ali na rua, não é? Enchemos o campo grande todo. Mas foi muito bom, foi um espetáculo bonito. Foram 3 horas.
2: Foi um bocado longo. Sim. O filhote não aguentou até ao fim.
0: Não. Mas claro. Não, acabou tardíssimo, porque é meia-noite e meia.
2: Meia-noite e meia.
1: Mas mesmo assim, muita gente aguentou até ao fim.
0: Toda a gente aguentou até ao fim.
1: Foi?
0: Tirando o filho da Mariana. Foi o único que saiu.
1: E bem.
2: Que é baixa.
1: Sim, e bem.
0: Temos que começar a meter o Vitinho ali pelo meio. Temos o Vitinho. Tem esta referência.
2: Referência, pois é.
0: O Vitinho era a música que dava para as crianças irem para a cama às 9 da noite. Dava na RTP1.
1: E se não, aos patinhos?
0: Depois vieram os patinhos a seguir.
2: Temos que nos lembrar da música.
0: Ah,

0: vais ver.
1: Ah, e agora? Já não me lembro do resto. Depois acaba.
0: Boa noite. E até amanhã.
2: O que acharam?
1: E quando isto dava?
3: Olha, e era um desenho animado que se via na televisão.
1: Exatamente, isto estava na televisão. E quando isto dava, as crianças iam para a cama. Ou seja, os pais já não tinham que obrigar os miúdos a ir para a cama.
3: Era tipo, o Vitinho já mandou.
1: Era o Vitinho. Olha, deu o Vitinho.
3: Olha, era fantástico, porque os meus filhos eu tenho que mandar 10 vezes para ir para a cama.
2: Mas os patinhos já ainda viram?
1: Os patinhos vieram a seguir.
2: Pá, não sei a música. Todos os patinhos sabem bem
3: nadar, mas isso não é ir para a cama.
1: Pois mas não, mas depois assim houve uma versão dos patinhos. Eu substituí o Vitinho, sim. Mas era uma versão adaptada para ir para a cama.
2: Era. Ah, não sabia, não me lembrava.
1: Mas era na altura.
2: Mas eu sei que via.
3: Ias para a cama?
2: Não, via e gostava e depois continuava. Porque depois vinha Gato Futurante. Normalmente era assim.
1: Ah, ok. Já não devia ser assim tão pequenino. A vez do Gato Futurante.
2: Via os patinhos e depois... Pronto. Mas eu tive uma infância que foi até muito tarde.
1: Claro, como é óbvio. Aliás,
3: ainda
1: estás, Luís Pinheiro. Mas eu depois dos patinhos.
2: Eu dei-vos esta, eu ofereci-vos esta.
1: Eu ia para a cama, mas depois voltava de surra para trás do sofá para ver ainda um bocadinho de televisão.
3: Malandro.
1: Está calado. Mas olha, voltando ao que nos trouxe aqui, não é?
3: Sim,
1: a esta conversa.
3: Ao
1: Campo Pequeno, obrigado a todos os que foram. E vamos estar no Porto, no dia 17 de outubro, com um espetáculo completamente novo.
3: Ah,
1: portanto,
3: sim.
1: Comecem já a pensar em palhaçadas novas para fazer no Porto. Está bem?
2: E ainda há coisas para dizer em relação ao Campo Pequeno.
1: Então não há.
2: Ainda temos coisas para dizer.
1: Estás com o RFM, bom dia.

0: Rosa dos Bandidos do Canto. Passam agora 13 minutos das 7. 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E como disse o Luís, ainda há muita coisa para dizer sobre o que grandioso espetáculo é este que aconteceu ontem no Campo Pequeno, nomeadamente tricas de bastidores, não é?
1: Tricas.
0: Coquezinhas. Ah, então não houve.
2: Ai, também quer saber.
0: Não sei, estou a passar para o ar. É o Luís de Sky.
1: Eu tenho.
0: Ah, eu sabia.
1: Eu
0: sabia.
1: Tenho coisas de bastidores para dizer.
0: É já a seguir. Vai contar tudo.
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10: Muitas vezes perdemos a calma com coisas sem importância. Deixamos-nos enredar por acontecimentos ou problemas que se tornam enormes e sustentáveis. Ou seja, damos demasiada importância a factos que devíamos relativizar. É por isso que o olhar e conselho de quem está fora ajuda sempre, ou quase sempre. Por vezes basta falar com alguém, verbalizar o que sentimos, pôr em palavras o problema para nós próprios percebermos o como ele é pequeno e fizemos dele um gigante. Partilhar o medo torna-nos mais lúcidos e fortes. Pensa nisto. Bom dia.
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0: Luís Capaldi, Wish You The Best. Bom dia, estás com a RFM. Eu sou o Pedro Fernandes, com a Marina Alvim, Luís Pinheiro. E quero, antes de mais nada, pedir desculpas pela minha ausência da after party do grandioso espetáculo da RFM no sábado à noite. Mas, meus amigos, epá, já tinha dado tudo.
1: Tu vives longe.
0: Não vivo longe, são 25 minutos, na verdade. Mas eu disse que decidia no carro e decidiste. Assim que me sentei no carro, estava à beira na cama.
2: Mas criaste expectativas na cabeça das pessoas que mais te amam.
0: É verdade, queriam ver-me dançar nesse dia, não era?
2: Queríamos ver-me dançar.
1: Mas tu dizes que ficas ao balcão?
0: É verdade, eu sou daqueles que ficam ao balcão. Não danço muito, mas nunca se sabe, não é? Nunca se sabe. Agora, eu disse que ia ter à festa, não fui e não recebi nenhuma mensagem de preocupação a dizer: onde é que estás? Está tudo bem? Estás a caminho?
1: Me perguntou assim o Pedro e eu disse: deve ter ido para casa direto.
0: Deve.
1: Claro,
0: mas confirmaram? Ninguém confirmou.
2: Eu disse
0: logo: podias estar numa valeta.
2: Não podias, porque não estava na CMTV e nós sabíamos.
1: Tu foste dos poucos que não bebeu cerveja durante o espetáculo, portanto estavas em forma.
0: Para casa também.
1: Então podia ter perguntado se chegaste bem.
0: Pois claro. Enfim, fica que os atos ficam com quem os comete, não é?
1: Assim, as cerveja, ir para o carro.
2: As ações.
0: Pronto. Mas olha, tu tens mais tricas?
2: Eu queria agradecer ao Sagres Campo Pequeno, porque eu não jantei, não consegui jantar devido ao trabalho que me deram, porque deram muito trabalho durante o espetáculo.
0: Eu nem vi o que tu fizeste.
2: Pois, Pedro. É que depois nem saiu, acho eu.
0: Saiu.
2: Pronto, afinal saiu. Eu não vi também.
0: É que o Luís esteve a fazer reportagem antes do espetáculo começar e depois passou no final do espetáculo. Já quando as pessoas estavam a sair.
2: Exatamente.
1: Olha, também não deu por isso.
0: Eu não sei. Agora eu tenho aqui uma dúvida. Não sei se começou a passar quando as pessoas estavam a sair ou se as pessoas começaram a sair porque começou a passar o vídeo.
1: Não, pois, sejas mal,
2: porque é a grande dúvida. Mas eu acho que não, por acaso. Mas entretanto, pá, não consegui jantar e fui ao bar do Campo Pequeno e eu acho que comi a melhor merenda mista que já comi na minha vida inteira.
1: Olha, a fome é boa cozinheira.
0: Boa conselheira.
2: É verdade.
0: Não, cozinheira sim, conselheira é o
2: A melhor fala. Merenda mista de Lisboa pode eventualmente estar num dos bares do Campo Pequeno.
0: Eu não vi lá merendas mistas nenhumas?
2: Não viste, porque é no bar. No bar, aberto ao público. Exatamente, aberto ao público. O bar que está aberto ao público. Epá, é uma merenda que de facto sabe aquilo que as pessoas querem, que é queijo, mas não em demasia. E depois uma a duas fatias de fiambre no máximo. Não é aquelas mistas carregadas de fiambre. É uma mista boa
1: que
2: tu trincas e vês queijo por dentro do fiambre, o fiambre enrolado no queijo. Epá, e é um sabor.
0: Mas espera lá, eu estava à espera de conversas de bastidores.
2: Não, foi mesmo isto.
0: É isto, é uma merenda mista que tu tens para nos apresentar.
2: Isto foi a merenda mista que eu tenho para vos
0: que
2: apresentar.
0: Grande desilusão.
1: Portanto, não aconteceu nada nos bastidores.
2: Não, a melhor merenda mista de Lisboa, estás a buscar, está no Sagres Campo Pequeno e tu dizes que é uma desilusão.
0: Não, estava à espera de que passa.
2: O que desilusão é não teres ido a um botão, percebes? Isso é que é uma desilusão. Desilusão não é.
1: Um after party.
2: A melhor merenda mista. Percebes?
1: Não, mas Luís, estou com o Pedro, quer dizer, aqui a montanha pariu um rato, não é? Fofocas, sim, bastidores, sim. Fofocas. Ai, a comida era boa.
2: Isso não tenho, de facto, fofocas. Epá, não tenho. O que é que vocês podem dizer?
0: Olha, conheci a tua mãe.
2: Conheceste a minha mãe?
0: Gostei de conhecer a tua mãe.
2: Gostaste?
1: Eu não a vi.
0: Muito simpático.
1: Via no público, mas não.
2: Mas não viste.
1: Não cumprimentei.
2: É verdade. Está sempre lá para apoiar um filho. É mesmo uma mãe. É mãe guerreira.
0: O que me espantou foi a quantidade de pessoas da Margem Sul. Repararam quando a Pipoca falou na Margem Sul?
1: Os braços levantados.
0: Era metade.
1: Mas como diz o Pedro Fernandes no início deste momento, não é longe?
0: Exato, não é longe. É aqui pertinho, não é?
2: Foi-se aqui a Seixal, Alcochete.
0: Estava toda a gente. Almada.
2: Toda a gente.
0: Era só mais
2: Fonte da Telha.
0: Vimos o Dristo Almada, da RFM, na próxima vez.
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0: In Lewis e Without You, já são 7h31. Como é que está o trânsito esta hora, Mariana?
1: 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Agora sim, o trânsito com abrandamentos na BCI no Porto, entre Bonjoia e A3 e do final da A1 ao Nó de Francos. Em Lisboa, paragens no IC19 de Terceira à Amadora. Há 5 em Porto Salvo e há resistência também no final da A1 para a Segunda Circular. O habitual esta hora, a fila também na A2 na Baixa de Corroios. 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Hoje continuamos com chuva, aguaceiros fortes, com trovoada, até granizo, em especial no norte litoral e no centro também. E de resto, aguaceiros também previstos fortes para os Açores.
0: Obrigado, Mariana. Vamos então às notícias.
2: Olá, bom dia. Eu sou a Beatriz Lopes. O preço do petróleo está a subir na sequência das declarações de Donald Trump. O presidente norte-americano classificou como totalmente inaceitável a proposta do Irão para o cessar-fogo no Médio Oriente. Trump acusa Teherão de gozar com os Estados Unidos há décadas e promete uma mudança de postura. O preço do barril de Brent já ultrapassa os $105. As casas de abrigo para vítimas de violência doméstica não oferecem os mesmos apoios em todo o país. O alerta é deixado por responsáveis da área que denunciam diferenças no financiamento. Alertam ainda que muitas casas abrigo estão a ser usadas para responder a problemas habitacionais por falta de resposta do Estado. Vão conhecer hoje as medidas de coação os 14 polícias detidos no caso de torturas e violações na Esquadra do Rato, em Lisboa. O Ministério Público pediu prisão preventiva para 4 agentes da PSP e prisão domiciliária para outros 3. Testou positivo um dos passageiros norte-americanos retirados do navio afetado por um surto de antivírus. Até agora há 6 casos confirmados e 3 mortos associados ao surto.
0: Ai, ai, ai, ai, ai, ai, ai, ai, ai.
3: Que isto ainda vai sobrar para cá.
0: Não venham outra vez com os acrílicos e com as máscaras. Já não posso. Bom, vamos ao que barulho é este.
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1: 1160 euros ao que está a valer.
0: Exatamente, 1160 euros. E eu acho que as pessoas estão a fugir um bocadinho do óbvio. Eu acho que isto é tão óbvio que as pessoas acham. Não pode ser. Não é?
3: Não, é isso. É isso mesmo. Não.
0: Não pode ser. É demasiado óbvio. É. Mas se calhar às vezes o óbvio. Bom, então o número de telefone é o 213814540 e diz-me lá que barulho é este. 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
1: terceira chamada.
0: Boa sorte.
1: Boa sorte.
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5: Parabéns, Isaura Moreira de Lisboa, vencedora do Que Barulho é Este na RFM.
7: Vocês são a minha companhia para trabalhar sempre a minha rádio e obrigada.
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0: Bom dia, estás com a RFM e vamos jogar ao Que Barulho É Este?
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0: Então vamos até a Oeiras, onde nos ligam a Rita e a Carolina, mãe e filha, para tentar ganhar o Que Barulho É Este. Olá, Rita, e olá, Carolina.
2: Olá!
3: Em coro, muito queridas.
0: Falam sempre em coro.
2: Não. Não.
4: Até agora sim.
0: Até agora sim.
4: Olha, temos 1160 euros para depois dividirem.
0: Pois como é que vão dividir isto? É 50-50 ou a filha fica com a maior parte ou a mãe? Como é que isto vai funcionar?
2: Inevitavelmente a filha fica com a maior parte.
0: Para lá está.
3: Põe na conta para a pança dela.
0: Exatamente.
2: Não, ela faz anos a dia 31 deste mês, portanto dá bastante.
0: Bem, cada
4: pena. Exato.
0: Até o palpite é de quem? É da mãe ou da filha?
2: Não sabemos. Neste momento não sabemos, mas eu acertei o outro barulho, sabia o que é que era, mas não deu para ligar. Agora é ver.
3: Vamos
2: a
3: isto.
2: Eu nem faço ideia.
0: Vão ouvir mais uma vez e depois têm 15 segundos para discutirem qual é que é o palpite que vão dar, está bem? Que barulho é este para 1160 euros? E agora, 15 segundos.
2: Eu acho que é tipo abrir um saco de plástico quando se rasca um plástico num total.
5: Não, nada a ver.
2: Pronto,
0: abrir um saco de plástico. Foi o palpite entregue.
2: Sim, é quando se faz assim para abrir.
0: Sim, eu já sei.
2: Eles estão colados.
0: Exatamente, para conseguires abri-lo, exatamente. Pois para 1160 euros, isto é o palpite de quem?
4: Da Rita.
0: Da Rita.
2: É da Rita, claro.
0: E a Carolina diz que não tem nada a ver, não é?
2: Isto não tem nada a ver, não.
0: Então, olha, uma das duas acertou.
2: Exato.
0: Foi a Carolina. Está errado.
3: Carolina, não fiques chateada com a tua mãe agora, está bem?
2: Não.
3: Mais oportunidades
2: virão. Não, porque
0: estou
2: não tem festa de anos.
0: A Carolina vai pensar um bocadinho mais sobre este barulho e depois ela volta a ligar para acertar. Está bem?
2: Exatamente.
0: Combinado.
4: Obrigada.
0: Beijinhos.
2: Beijinho.
0: Até breve. Foi o Que Barulho É Este com 121 no coração do bairro para melhor o aconselhar. Ficamos à espera do telefonema da Carolina.

0: Olivia Dean, So Easy to Fall in Love. Faltam 14 minutos para as 8. 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Ora, já a seguir falamos de alguém que, se calhar como nós também, com quem nos identificamos um pouco, que queria ser jovem para sempre. Fica aí.
1: Eu não faço ideia.
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0: Dua Lipa e New Rules, bom dia com o Café da Manhã da RFM. Pedro Fernandes, Mariana Alvim e Luís Pinheiro. E agora pergunto, qual de vocês é que gostaria de voltar ao liceu?
1: Eu.
0: A sério?
1: Gostava muito.
0: Mas que é para tirar as melhores notas?
1: Pá,
0: a subir a média?
1: Fui muito feliz lá. Fui muito feliz no meu liceu, adorava a minha vida, porque não tinha de trabalhar.
0: Vida sem responsabilidades, não é?
1: Sem responsabilidade,
0: claro.
1: Não estudava.
2: Não tens.
1: Eu estava de férias.
2: Tu não estudavas.
1: Percebem?
2: Ah, então é isso.
1: Eu tinha de eu estava de férias o ano inteiro. Era fenomenal.
0: Eu também era daqueles que levava só um caderninho e uma caneta.
1: Ah, sim, sim.
2: Não tenho saudades nenhumas. Hoje o meu filho tem teste de matemática, teve que estudar no fim de semana e só pensava.
0: É pá, sim.
2: Ai, não tenho saudades nenhumas, coitado.
0: Disse também não tenho saudades nenhumas. Mas esta senhora. Uma senhora, sim, já se pode dizer que é uma senhora. É uma jovem, vá.
2: Uma jovem de
0: 28 anos.
2: Sim.
0: Fingiu que tinha 16 para voltar ao liceu. Agora, não foi por esses motivos do estudar, ou do estar de férias, ou do ter saudades daquela vida de, pronto, mais relaxada, não é?
2: Ou de arranjar um namorado mais novo.
0: Ou de arranjar um namorado mais
2: também
0: novo.
2: Não, não.
0: Agora, como é que ela conseguiu passar por uma miúda de 16 anos? Pronto, é um mistério. Só vendo fotografias que não temos aqui. Mas o objetivo dela não foi esse. Foi para receber mais apoios sociais do Estado.
2: Disparate.
0: Hã? Já viste? Um bom abono de família.
1: Por acaso é bem pensado.
2: Achas? Olha, foi apanhada duas semanas depois. Já... Pelo Facebook. O diretor foi ao Facebook ver o perfil dela e percebeu a idade verdadeira.
0: Porque desconfiava, se calhar, não é?
2: Claro,
0: se calhar havia alguma coisa
2: 16,
0: que indicava.
2: Acho que era isso.
0: Sim. Já não tinha acne, por exemplo. Tinha alguns cabelos brancos já. Também acho que não chegava a esse ponto. Mas é uma pessoa de 28 para passar por uma pessoa de 16.
1: Mas há essas pessoas, existe isso.
2: Eu tenho uma amiga que com 30 anos perguntaram-lhe no avião: vem com o pai e com a mãe?
0: A sério?
2: E ela foi: eu tenho 30 anos!
0: Às vezes é pela altura. Não é?
2: Ela é pequenina, ela é assim, minhona.
0: Ah, okay.
2: Não, mas mesmo de pele, parece mesmo muito mais nova.
0: É isso, se fores pequenina e tivesse uma boa pele.
2: Se calhar esta Casey é assim.
1: Eu já com 25 anos, já formado, não é? Com
2: barba
1: bigode,
2: feita.
1: Barba feita. E ainda me perguntaram se eu poderia eventualmente fazer uma coisa que...
0: E a minha Mariana?
1: Só a partir dos 18.
0: Minha Mariana, quantas vezes é que não vamos entrar na discoteca e nos pedem o cartão de cidadão para confirmar se temos mais 18?
1: Não, vocês vê-se logo.
0: Eu não fui ao motel que já sabia que não ia entrar outra vez.
1: Pois, claro, não eu é? Percebo. Tu tens um ar super jovem.
0: Claro, eu tinha deixado o cartão de cidadão em casa.
1: Claro, eu percebo.
0: Como é? Eu percebo isso.
2: Eu não vou...
1: comentar.
2: Não vou dizer nada. Maria, nada, muitos olhos.
0: Mas olha, mas eu estou como tu, eu não voltava ao liceu. Acho que já estudei o suficiente.
2: Ah, tá, não tenho saudades nenhuma.
1: Ai, eu tenho
0: ainda por cima,
1: saudades.
0: Não nos pagavam.
2: Pois é.
0: Trabalhávamos e não nos pagavam.
1: É. Mas tu podias trabalhar ao fim de semana. Dependia de ti ganhar dinheiro.
0: Também é verdade.
1: Não é?
0: É verdade.
2: Olha, isso fiz muito.
0: Então, vamos continuar a trabalhar, está bem? Estás com a RFM, bom dia, já a seguir as notícias.
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1: Bom dia, estás com a RFM. Falta um minuto para as 8. E como é que estão as coisas no trânsito, Mariana?
2: Vamos a isso. 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Atenção que houve acidente na A1, antes de Vila Franca, no sentido norte, sul-norte, aliás, sentido sul-norte na A1. Só se passa pela esquerda, há fila, há passagem. De resto, ainda as demoras habituais a esta hora em Lisboa. O IC19 desde o Cacém, há 5 em Porto Salvo. Na A2, desde a Baixa de Corroios. No Porto, também já com mais trânsito na VCI, nos dois sentidos. E os acessos à VCI já todos preenchidos. 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Continuamos com mau tempo, hoje aguaceiros com força e acompanhados de trovoada e até granizo, em especial no litoral norte e no centro. Aguaceiros fortes também hoje previstos para os Açores.
1: Obrigado, Mariana. As notícias já a seguir na RFM, edição das 8. Esta

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2: Olá, eu sou a Beatriz Lopes. Violência doméstica, crianças já representam mais de metade das pessoas acolhidas em casas-abrigo. No ano passado, mais de 2.500 crianças foram acolhidas com as mães em casas-abrigo para vítimas de violência doméstica. No podcast da Renascença Romper o Silêncio, responsáveis da área alertam que mais de metade das pessoas acolhidas são crianças expostas à violência. Denunciam ainda diferenças no apoio prestado às vítimas, consoante a zona do país. Vão conhecer hoje as medidas de coação. Os 14 polícias detidos no caso de alegadas torturas e violações na Esquadra do Rato, em Lisboa. O Ministério Público pediu prisão preventiva para 4 agentes da PSP e prisão domiciliária para outros 3. Aos restantes é pedida a suspensão de funções. Portugal tem de perder o preconceito em relação ao ensino profissional, é o que defende o líder do PS. No dia em que visita uma escola profissional em Oliveira do Hospital, José Luís Carneiro pede uma maior valorização desta via de ensino e defende mais articulação com as empresas para responder à necessidade do mercado de trabalho. Testou positivo um dos passageiros norte-americanos retirados do navio afetado por um surto de antivírus. Até agora há 6 casos confirmados e 3 mortos associados ao surto. Hoje deverá terminar a operação de desembarque e repatriamento dos passageiros do cruzeiro atracado ao largo de Tenerife. Mais de 90 pessoas de 19 nacionalidades já foram retirados do navio e faltam agora os últimos passageiros, sobretudo norte-americanos e neerlandeses. O preço do petróleo está a subir na sequência das declarações de Donald Trump. O presidente norte-americano classificou como totalmente inaceitável a proposta do Irão para o cessar-fogo no Médio Oriente. Trump acusa Teherão de gozar com os Estados Unidos há décadas e promete uma mudança de postura. Esta manhã o preço do barril de Brent já ultrapassou os 105 dólares. Também o primeiro-ministro de Israel garante que a guerra no Irão ainda não acabou. Benjamin Netanyahu diz que ainda falta retirar do Irão o urânio enriquecido e admite que isso possa ser feito através de uma operação militar em conjunto com os Estados Unidos.
3: Obrigado, Beatriz. Foram as notícias na RFM. Atualizamos tudo às 8h30. 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Eu sou o Pedro Fernandes, com o Mariano Alvim e Luís Pinheiro. E fazemos parte deste grandioso elenco de Cataplana de Paixão. Já a seguir temos mais um episódio para ti. É o episódio 20. Está tudo maluco em Ribeira da Boia.
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0: Loving on Me é Jack Harlow. Bom dia, estás com a RFM e agora tudo pronto para mais um episódio da rádio novela da RFM, Cataplana de Paixão. Parece que hoje podemos estar perto de descobrir a origem do grande trauma de Torrinhoca.
1: Ai, que bom!
0: Sim, e foi por causa desse trauma que ele enverdou pela profissão de alcoólico. Alcoólico profissional. Vamos a isto, Cataplana de Paixão na RFM. 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

0: Ponta Natasca Salmonella. O trânsito de Termozes continua lento. Torranhoca levanta-se do balcão, tropeça e cai.
1: Outra vez? Mas quantas vezes é preciso eu cair aqui para a junta vir tapar este buraco?
2: Qual buraco? O pai caiu porque está bêbado.
1: Tu não me desdigas, Nuno Ranhoca! Ninguém cai por estar bêbado! Isso é um mito. É como aquela história que o frio mata. O que mata é a falta de camisolas, não, frio?
0: Um pescador que lê a bola mete-se na conversa.
3: Oh, olha lá, Otto. Aqui na bola diz que Mercúrio está alinhado em 433. E tu queres ver que foi por isto que malhaste?
2: A astrologia não se aplica ao meu pai. Que a minha avó fez questão que ele nascesse no calendário chinês.
1: No ano do dragão. Como o Bruce Lee.
2: Ah, por acaso foi no ano do palhaço. Mas a questão não é essa. A questão é que ele continua a beber e a cair porque se recusa a enfrentar o seu trauma.
1: Como é que tu queres que enfrente um trauma no chão, num ranhoca?
2: Então levanta-te.
1: Eu estou de estômago vazio, Nuno. Tu não ouves? Estás a ver, hein?
2: Pai, por favor, diz-me qual é o teu trauma. E eu ajudo-te a levantar. E até te faço uma tosta de PVC. Foi o quê? Obrigaram-te a ver o Natal dos hospitais?
1: Não.
2: Fizeste parte dos de arrasar? Diz-me.
1: Eu podia ter sido como tu, meu filho. Campeão de um desporto que ninguém quer saber. Mas aquilo deu cabo de tudo.
2: Aquilo o quê, pai?
1: Ainda hoje me vem aquela imagem à cabeça. Sempre que eu vejo sofrimento, miséria, ou quando faço amor de pé com a tua mãe.
0: Nuno aproxima-se do pai e ajuda-o a levantar-se.
2: Mas qual imagem, pai? O Ventura abraçado ao coelho? O Miyazi mascarado de algodão doce na máscara? Estás a falar do quê?
1: Estou a falar das alças, filho. Das alças.
4: Das alças?
0: E agora entra um efeito de eco. Porque cria mistério e é barato.
1: Estou a falar das alças. Das alças.
0: Perto dali, numa zona mais pobre e com grafitis mais feiosos, Vó Nanda empurra Carla Filipa numa cadeira de rodas da casa de banho para a sala.
5: Ai, filhos. Isto andar contigo, cadeira de rodas, se isto desse direito a estacionar nos lugares deficientes, é que era. Que isso é que me dava jeito quando a avó vai às aulas de hip-hop no centro de dia.
0: Carla Filipa conta o dinheiro que já ganhou com os jingles.

0: certificado de aforro, daqui a 40 anos posso ter 414 euros e a vida triste que ele tem.
1: Olha, e se comprares bitcoins, daqui a 6 meses tens 4 milhões e és amiga do Numeiro.
2: Carla Filipa sente vontade de saltitar de alegria, mas depois lembra-se que não consegue porque tem rabo de peixe.
1: Olha, filha, agora a sério, tu devias era cobrar mais por jingle, não? Que eu aposto que a barba Tinu, que tem aquela voz de mimo fanhoso, ganha mais que tu.
0: Eu não consigo pedir mais dinheiro, Vonanda. Eu sou pura e inocente. Eu não sei o que é a ganância, a Euribor, uma milf.
1: Olha, filha, tu depois não te queixes. Vais acabar com a avó. Tem 79 anos e ainda tem que andar em explicações de dark web para poder comprar umas meias de descanso.
2: Será que Carla Filipa vai tentar ser embaixadora da Prozis para ganhar mais dinheiro? E se tiver de ir ao podcast do Miguel Milhão, será que vai aguentar 2 horas de um homem de boné a dizer que é espetacular? Entretanto, na Ribeira Prime, a imobiliária da família Arpão de Almeida, Sampaio Rodapé está na sala de reuniões a ver aqueles vídeos de malta a espremer borbulhas no TikTok.
3: Meia. Esta é mesmo grande.
2: Lourenço entra com um contrato na mão.
4: Sampaio, tenho o contrato na mão.
2: Sampaio desliga de imediato o telefone e veste-se.
4: O que é que estavas a fazer, Sampaio?
3: Estava a medir a tensão. O médico diz que na virilha é mais certo do que no braço.
4: Então, não estás melhor da tua doença incurável e terminal?
3: Infelizmente não, velho amigo. A parte incurável melhorou um pouco, mas a parte terminal está cada vez pior.
4: Ah, maldita doença! A quantidade de amigos que eu já perdi para a tosse de cão.
3: A morte já não me assusta, Lourenço. O meu medo é morrer sem cumprir o meu sonho de jogar pádel com a Lídia Franco.
4: Ainda não te respondeu?
3: Mandou-me um emoji de cocó.
4: Não desistas, amigo. Também andei anos até a Clara de Sousa aceitar andar de jet ski comigo.
3: Adiante. Que contrato é esse, Lourenço?
4: É um contrato normal, com palavras e sim.
2: Lourenço coloca o contrato em cima da mesa e estende uma caneta a Sampaio Rodapé.
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3: 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Lucy Colgate.
2: 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Todas as respostas nos próximos episódios de...

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1: 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Onde é que isto vai parar, meus amigos? Luís Capaldi agora na RFM. Boa segunda-feira.

0: Luís Capaldi, agora Let's Go, são 8 horas e 17 minutos, bom dia com a RFM. 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
1: Fosse parecido com outro,
0: alguém,
1: não é?
0: Com um jogador, pá, assim com um bigode.
2: Estou mesmo a ver.
0: E assim aquele cabelo.
2: Estou mesmo a ver.
0: Como é que se diz aquele cabelo com atrelado, não é?
1: É, com o reboque.
0: Com
1: lá
0: o reboque,
1: atrás.
0: Exatamente.
2: Reboque. É. Não estou a ver.
1: Aquilo escuro.
2: Estou a tentar pensar.
0: Parece que. Joga no Sporting, não é?
2: É, sim. Tentar pensar.
1: Alto, magrinho.
2: Facto,
0: trincão.
2: Não tenho ninguém.
0: Não conhecemos ninguém parecido com o Trincão.
2: Não.
0: Não?
1: É familiar.
0: Não. Temos que pensar melhor, Mariana. Temos que pensar melhor, não estamos a chegar lá. Já a seguir vem os Imagine Dragons. Fica por aí com a RFM. Bom dia.
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0: Os Imagine Dragons e Wrecked. E atenção que há música nova do Escalema. Estes miúdos arriscam-se a ser um caso sério também agora no Brasil, com esta Xedama, que conta com a voz de Lauana Prado, ela que é uma cantora brasileira. E isto antes dos grandes concertos que o Escalema vão dar em Braga e também no Rock in Rio Lisboa. Em Braga é no estádio, Estádio Municipal de Braga. Atenção.
1: 6 de junho, Rock in Rio, dia 20 de junho, sim senhor.
0: É verdade, vamos lá estar nesses concertos todos. E atenção que eles deram aqui também um mini concerto na RFM e já tens o vídeo nas nossas redes sociais que podes assistir ao momento especial que foi aqui no nosso escritório. Foi no escritório.
1: E vamos ouvir a música, não é?
0: Vamos embora. Xedama, são o Escalema com Lauana Prado.

0: Xadama, o Escalema e Lauana Prado, só grandes músicas na tua RFM. Agora vamos às notícias. Não, primeiro o trânsito, não é, Mariana?
1: 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Está mais complicado o trânsito em Lisboa. Atenção que houve acidente depois da travessia da 25 de Abril. Sentido sul-norte, só se passa pela direita, junto ao acesso a Alcântara. Fila na Baixa de Corroios, na A2 também. Ainda se mantém outro acidente. Foi na A1, depois de Vila Franca. Só se passa pela esquerda, sentido sul-norte, ainda quando demora à passagem. De resto, ainda as filas habituais a esta hora em Lisboa. E no Porto já está tudo cheio na VCI da 20 à A3. Tanto ao vídeo não ao Norte Francos. E os acessos à VCI todos preenchidos. 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Hoje continuamos com aguaceiros fortes, acompanhados mesmo com trovoada e possibilidade de granizo, isto em especial no litoral norte e centro. Chuva também forte hoje prevista para os Açores.
0: Obrigado, Mariana. Avançamos para as notícias, a edição das 8h30 na RFM.
2: Olá, bom dia, eu sou a Beatriz Lopes. França confirma primeiro caso de antivírus no país associado ao surto no navio de cruzeiro. A passageira francesa fazia parte do grupo de franceses que estavam no navio e foram ontem repatriados. De acordo com a Ministra da Saúde de França, o estado de saúde da mulher é considerado grave e os restantes passageiros vão ser novamente testados. No total, há agora 7 casos confirmados e 3 mortos ligados ao surto detectado a bordo do navio. Violência doméstica, as crianças já representam mais de metade das pessoas acolhidas em casas-abrigo. No ano passado, mais de 2.500 crianças foram acolhidas com as mães. No podcast da Renascença Romper o Silêncio, responsáveis da área alertam para a desigualdade no apoio às vítimas consoante a zona do país. Deverão começar a ser conhecidas daqui a meia hora as medidas de coação dos 14 polícias detidos no caso de torturas e violações na Esquadra do Rato, em Lisboa. O Ministério Público pediu prisão preventiva para 4 agentes da PSP e prisão domiciliária para outros 3. Aos restantes é pedida a suspensão de funções.
0: Obrigado, Beatriz. Atualizamos as notícias às 9 aqui na RFM. São 8 horas e 32 minutos. 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Já a seguir, a pipoca mais doce e ninguém pode comigo. Ela que ainda continua aí em tour com o seu espetáculo Insuficiente. 15 de maio é já em Guimarães, já está escutado. 22 de maio, Santarém.
1: Uau!
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0: Dancing in the Moonlight, são agora 8 horas e 38 minutos. Já está aí a pipoca mais doce e ninguém me pode comigo. 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
1: 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Olá!
0: Olá, bom dia!
1: Meus insetos esmagados no vidro do carro quando vamos na A2 a caminho do Algarve.
0: Especificamente a caminho do Algarve.
1: Sim, sim, sim.
0: Se os do Norte são outra coisa.
1: É outro, claro, tipo, claro. De insetos. É outro tipo, claro, de insetos.
0: Agarram-se menos.
1: Uhum. Ora, como é que vocês estão, meus grandes queridos?
0: Muito bem, pipoca!
1: Já recuperados? Já recuperados desse belíssimo evento que foi o grandioso espetáculo? É este? Coisa que...
0: Nós sim, o nosso diretor é que não sei, pipoca.
1: Não sabe. Olha, eu não. Eu por acaso, eu estou aqui drenada,
0: então,
1: cheinha de dores nas costas por ter sido eu a carregar aquele espetáculo, mas enfim, enfim, só mais um dia normal na minha vida. Onde é que eu hoje estava bem?
2: Na caminha.
1: Na caminha, enroladinha num daqueles edredons de penas de ganso real dinamarquês, sabe?
0: Uau.
1: Sim, sim, sim, sim. Não sei.
0: Só para a pipoca.
1: Anestesiada com propofol, que dá um acordar muito agradável e a vida até parece boa.
3: Ai,
1: mas
3: é bom.
1: Não, mas não. Estou aqui, sempre aqui, a ver passar os melhores anos da minha juventude. Bom, deixemos de queixumes, até porque
0: não ganho
1: mais por causa disso. E vamos, mas é o tema que me traz cá hoje, que quanto mais depressa eu me despachar, mais depressa volto para a cama e aproveito este dia de inverno lindo.
0: Vais para a cama a seguir a isto?
1: Não, vou ao ginásio.
0: Ah, bom.
1: A seguir, calma, prioridades. Ora então, eu hoje quero falar de uma desgraça que está a assolar os lares portugueses e eu vejo tudo a assobiar para o ar como se nada fosse. Falo dos casinos ilegais, falo das gorduras saturadas, falo dos preços da Zara que qualquer trapinho de poliéster não custa menos de 34,90. Nada disso. Eu falo da caderneta de cromos.
0: É, pá, sim.
3: Ah,
1: do Mundial.
0: Não está fácil.
1: Do Mundial.
0: Não tá fácil.
1: Que pois terror é este?
3: Pois é.
1: Que acontece a cada 4 anos e que faz com que os miúdos fiquem todos a parecer uns endrogados, que eles não falam de outra coisa. Pessoas, eles acordam a pedir cromos. Eles voltam da escola a implorar cromos. Eles adormecem a choramingar para cromos. Eles transformam-se num Google Maps que conhece todas as papelarias num raio de 43 quilómetros. Sim, sim, sim. E pior do que tudo isto, como eles não têm onde cair mortos, são os pais, claro, que têm de subsidiar esta brincadeira.
0: E não tão baratos.
1: E perguntam vocês, mas então para que é que lhe compraste a caderneta, Ana Margarida? A culpa é tua.
3: Não, eu sei
0: é
3: que
0: é para
3: não
0: perguntarmos, mas então porquê é que lhe compraste a caderneta, Ana Margarida? A culpa é tua.
1: Em primeiro lugar, não me tratam por Ana Margarida, porque não há cá confias.
0: Desculpa.
1: Não há confias para isso.
0: Desculpa.
1: Em segundo, vocês acham mesmo que fui eu a passar-lhe esta espécie de cocaína para
0: quem
1: as
0: foi?
1: Mãos?
0: Quem foi?
1: As cadernetas andaram a ser distribuídas gratuitamente à porta das escolas. Sim, sim, sim.
0: E a polícia não faz nada.
1: Isto é mais ou menos o mesmo do que levar 20 pacotes para a porta dos Alcoólicos Anónimos.
0: Claro.
1: Isto é mais ou menos o mesmo do que oferecer 6 bolas de berlim a um diabético. Isto é mais ou menos o mesmo do que oferecer roupa feia ao Luís Pinheiro, que ele já tem que chegue, não vale a pena mais. Portanto, como assim distribuem cadernetas à pala e depois saem de fininho, não é? E os pais que alombem com a fortuna que é preciso investir para completar uma caderneta que leva quase 1000 cromos. 1000 cromos.
0: Já fizeste as contas?
1: Já vou fazer. Ora,
3: já
1: cada
3: fiz.
1: Saqueta, cada saqueta com 7 cromos custa 1,5 euro. Roubo! Roubo! No último Mundial custava 1 euro. Sabem quanto é que custava no Mundial de 2006, há 20 anos?
0: 40 cêntimos, acho.
1: 40 cêntimos. Portanto, vejam a roubalheira.
3: Mas
1: portanto,
3: menos cromos.
1: Tinha
0: sim, eram
1: cinco,
0: menos. Agora são 7.
3: Agora são 7.
1: Ah,
0: diz que são os direitos.
1: Portanto, é fazer as contas, mas como eu sei que vocês estão a conduzir e também não quer que se distraiam, eu já fiz por vocês. Então, caso se dê um milagre de nunca vos sair um cromo repetido, coisa que acontece tipo 0 em cada 3 milhões de vezes, a brincadeira fica a 210 euros, que já não é barato. Já não é barato, estamos a falar de cromos, pedacinhos de papel que nem sequer são grandes que chegam para a pessoa enrolar erva da boa. Que é quem? Bom,
0: nada.
1: Agora, tendo em conta a quantidade de cromos repetidos, preparem-se para largar à volta de 1.446 euros. As contas não são minhas, Pedro, que eu tenho mais que fazer.
2: Tipo... Mas são parecidas com as minhas.
0: Eu achava que era... Pai, o dobro, mas nunca pensei que fosse tanto.
3: Mil e tal
0: euros em cromos.
1: Podia ter sido eu a fazer estas contas, mas eu prefiro, sei lá, ver vídeos de gatos a dançar bachata no Instagram. Não, as contas são do Instituto da Matemática Pura e Aplicada do Brasil, que fez os cálculos para a CNN.
0: Então vamos acreditar.
1: E esta é a melhor previsão, porque a Escola de Matemática da Universidade de Cardiff estima que a brincadeira fica em 1.569 euros. Isso dá para umas belíssimas férias sem putos.
0: Pois é, e sem cromos.
1: Malta, eu tenho a certeza que há famílias a pedirem empréstimos para conseguirem financiar esta brincadeira. E para quê? Para no final faltarem uns 37 cromos, a caderneta ficar lá abandonada para um canto e acabar no lixo antes de setembro. Portanto, agora, eu também acho que em muitos casos isto é uma cena mais apoiada pelos pais do que pelos putos, não é? Porque é uma maneira de se sentirem jovens e relembrarem os tempos em que colecionavam cromos de Xalana.
0: Pois.
1: E pior que soube ontem que há mães que organizam trocas nos bairros delas e que se encontram umas com as outras para trocarem cromos pelos meninos, porque as florzinhas de estufa não podem ter esse desgaste mental, não é que seria? Portanto, destas mães eu não tenho pena, eu espero que a caderneta lhes custe 14 mil euros, não é? Porque é o preço a pagarem por andarem a criar choninhas. Dito isto, quem quiser trocar cromos comigo, encontramos amanhã às 11, aqui à porta da rádio. E se a Panini quiser mandar uma caixa de 50 saquetas, eu também não vou armar-me em parda e dizer que não.
0: E faz uma storyzinha e tal.
1: Até porque é 75 paus cada uma, cada caixa de 50 saquetas. Portanto, isto.
3: Olha. 75? Isto realmente.
1: 75 paus, 50 paus.
0: Já não há aquela página no final da caderneta em que tu podias mesmo escolher os cromos que te faltavam?
1: Sim, acho que sim. Acho que ainda há aqueles senhores no Rossio. Vocês não iam fazer isso? Que
3: não.
1: Pois tu és
3: comprava
1: da margem sul.
3: Que,
1: eu acho que ainda há uns senhores que tu vais lá e eles ou vendes ou trocas com...
3: Mas tinhas de tirar para comprares uma carta que fosse mesmo rara.
1: Não, tinhas
3: rara,
1: que dar 250 cromos para ele dar uma.
0: Há cartas e cartas.
1: Mas era bonito. Era um momento
3: bonito. Era bonito.
2: Olha, meu filho ontem fez mãe, preciso de manteiga. Posso ir comprar manteiga e um caderneta?
1: Uma saqueta.
0: Uma saqueta de cromos.
2: Oi? Precisamos do quê? Uma saqueta de manteiga.
0: Vê se passa, não é? Boa sorte para todos os colecionadores.
1: Eu ontem estava com amigos e os putos estavam a ligar para várias papelarias da Grande Lisboa a saber se tinha cromos, porque está escutado em Montes Claros.
2: Está escutado?
1: E andavam a ligar. É isto.
0: Sabes que é? Já não há dealers de cromos como antigamente. Pipoca mais doce, ninguém pode comer.
1: Panini. Olha nós aqui.
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0: Pipoca mais doce, que amanhã vai ser ela a ligar-te para o grandioso jogo da mala.
1: Amanhã?
0: Não é amanhã, quarta-feira.
3: Quarta-feira.
0: Ai, como ele está. Quarta-feira, pipoca mais doce que pode atender o teu telefone. Não te esqueças de se inscrever para o 761 10 10 10. São 32.999 euros.
1: Não vale a pena que eu vou ligar para mim mesmo.

0: e a carta de despedida. Bom dia com a RFM e com o teu café da manhã. Ora, e uma perguntinha: o que é que te tira do sério? Traduções perigosas que dão uma ideia e afinal o resultado é outro?
1: Ah, do género, quando dizem é já ali, ou é só um segundinho, é só um segundinho.
2: O problema é esse, estás ao volante e pegas no telemóvel com essa conversa do ah pá, é só um segundo, deixa
0: é só um segundo.
2: Não há problema.
0: Há uma elevada probabilidade dessa conversa resultar em acidente, que é o que ninguém quer.
1: Ninguém quer. 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
0: Já a seguir na RFM vem Papillon e Bárbara Tinoco. E depois eu gostava de vos contar uma coisa que eu vi no cinema que nunca tinha visto, nem nunca pensei ver isto acontecer num cinema. Já a seguir, fica por aí.
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0: Papillon e Bárbara Tinoco, não mudava nada. Faltam 3 minutos para as 9. 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Voltamos já a seguir com as notícias. E hoje vamos ter um convidado ainda aqui no Café da Manhã.
1: É verdade.
0: Buba Espinho vai estar connosco para fazer um grande anúncio. Fica por aí.
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0: 9 da manhã, boa segunda-feira com a RFM. Vamos espreitar o trânsito. Mariana.
14: Está complicado. 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Atenção que temos acidente depois da 25 de Abril, no sentido sul-norte, só se passa pela direita. Há demora desde a Baixa de Corroios na A2. Acidente também na ligação do IC16 à Cril, fila desde a zona comercial. Uma avaria na Cril, nos túneis de Benfica em direção a Algés, fila a chegar ao Senhor Roubado. Ainda se mantém um acidente na A1 depois de Vila Franca, com demora no local. Isto é sentido sul-norte. Ainda no Porto também acidente na Avenida AEP, antes da VCI, sentido norte-sul, fila a ultrapassar a Expo Norte na A28. Segunda-feira complicada, ainda por cima com chuva, pode mesmo ser forte hoje e com trovoada, em especial no litoral norte e centro. Nos Açores também previstos aguaceiros fortes. 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
0: Obrigado, Mariana. As notícias daqui a um minutinho. 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
1: Olá, eu sou a Beatriz Lopes. Mais dois casos de antivírus confirmados nas últimas horas, um em França, outro nos Estados Unidos. França confirma o primeiro caso de antivírus no país, associado ao surto no navio de cruzeiro. A passageira fazia parte do grupo de franceses que foi ontem repatriado. De acordo com a Ministra da Saúde de França, o estado de saúde da mulher é considerado grave. Também os Estados Unidos registaram um caso de antivírus, embora o passageiro não tenha sintomas. No total, há pelo menos 7 casos confirmados e 3 mortos ligados a este surto detectado a bordo do navio. A Organização Mundial da Saúde garante, no entanto, que o risco para a população em geral continua a ser baixo. Deverão começar a ser conhecidas a partir desta hora as medidas de coação dos 14 polícias detidos no caso de torturas e violações na Esquadra do Rato, em Lisboa. O Ministério Público pediu prisão preventiva para 4 agentes da PSP e prisão domiciliária para outros 3. Aos restantes é pedida a suspensão de funções. Só nos primeiros 3 meses do ano, a GNR registou cerca de 300 burlas em que os criminosos se fizeram passar por funcionários de bancos, serviços públicos ou agentes das autoridades. A GNR alerta que os burlões recorrem cada vez mais a técnicas de manipulação psicológica e falsificação de contactos telefónicos ou mensagens para enganar as vítimas. Violência doméstica, as crianças já representam mais de metade das pessoas acolhidas em casas-abrigo. No ano passado, mais de 2.500 crianças foram acolhidas com as mães. No podcast da Renascença, Romper o Silêncio, responsáveis da área alertam para desigualdades no apoio às vítimas consoante a zona do país. A guerra no Irão ainda não acabou. Palavras do primeiro-ministro israelita, Benjamin Netanyahu, diz que ainda falta retirar do Irão o urânio enriquecido e admite que isso possa ser feito através de uma operação militar em conjunto com os Estados Unidos. Também Donald Trump classifica como totalmente inaceitável a proposta do Irão para o cessar-fogo no Médio Oriente. Entretanto, os mercados já reagiram a estas declarações. Esta manhã, o preço do barril de Brent já ultrapassou os 105 dólares.
0: Obrigado, Beatriz. Foram as notícias na RFM. Atualizamos tudo às 9h30. 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Eu sou o Pedro Fernandes, com a Marina Alvim, Luís Pinheiro, Pipoca Mais Doce. E já a seguir, junta-se a nós, Buba Espinho, que ainda no sábado à noite esteve connosco no Campo Pequeno. No que grandioso espetáculo é este?
5: Dentro de uma caixa.
0: É verdade, coitado. Artista sofre.

0: Bibi Rexha e Faithless New Religion. Passam agora 8 minutos das 9. 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
0: Achávamos nós que íamos receber um convidado, afinal são dois convidados. É o Buba Espinho e a Maria Amália, que é a filhota que está ao colo, que hoje voltou-se à escola. Olá, Maria Amália.
2: Bom dia.
0: Diz lá bom dia, Maria. Diz lá.
3: Bom dia.
0: Não quer.
2: Bom dia a todos.
0: Ela assim, falar é só apagar. Se me pagarem, eu falo. Sim. Só estão a pagar ao meu pai, só o meu pai é que fala. Buba, bom dia.
2: Bom dia.
0: Mais uma vez, parece que estivemos juntos que há duas horas,
2: foi? Parece que dormimos todos juntos.
0: É verdade. Mas não foi, não lancem já boatos. O Buba Espinho esteve escondido numa caixa no Sagres Campo Pequeno. Estavas a sentir claustrofóbico ou não?
2: Por acaso estava só com dificuldades em ouvir o que vocês diziam, porque vocês estavam a falar e só ouvia o reflexo. E então ouvi tipo 5 vezes: Buba Espinho, Buba Espinho. Será que é agora? Será que não é?
4: Assim que eu abri a caixa, nós tínhamos era a caixa da verdade, o Buba estava lá escondido e eu assim que digo: tem aqui o Buba Espinho. Ele faz
0: agora,
4: um sinal.
0: Agora
4: eu dizer mesmo que não.
0: Aguenta aí um bocadinho.
2: Foi muito giro.
0: Foi um grande espetáculo do Sagres Campo Pequeno. A gostar de estar ali?
2: Adorei. Aquela sala é mítica, o propósito é a música portuguesa, a música na rádio. Isso é muito especial, celebrar a música assim dessa forma, numa sala icónica daquelas. E para mim, abrir o espetáculo foi uma honra.
4: Olha, é o estágio para o que aí vem, não é? Buba Espinho.
0: Nós gostámos muito de ter lá. Mas agora vamos ter um espetáculo ainda maior, não é, Buba?
2: É verdade.
0: Espinho?
2: Tu já
0: anunciaste para os amigos chegados no Instagram.
2: É verdade. Fiz uma cena tipo Billie Eilish.
0: É verdade. Obrigado pelo privilégio de estar entre os amigos chegados. Portanto, eu já sei. Vai estar no dia 27 de fevereiro.
2: É verdade.
0: Na Mel Arena.
2: É verdade. Concerto da minha vida. Ainda não há assim muitas palavras que eu possa arranjar, mas é sem dúvida um momento muito especial para mim que faço isto desde que me lembro. Não tive outro trabalho, não tive outra profissão e este sempre foi a minha ambição. Eu foco de chegar às maiores salas do país e vai acontecer. E estamos a preparar um grande espetáculo e é muita emoção.
3: E tens convidados também?
2: Claro, eu não consigo fazer nada sozinho. Eu costumo dizer que tenho medo do escuro e que trago sempre os meus amigos para me acompanharem. Claro que sim, vamos anunciando os
3: Mas
2: convidados.
3: Tu já tinhas imaginado que eventualmente um dia, este dia de chegar à Mel Arena, poderia estar tão próximo?
2: Levar
3: o Alentejo a uma das maiores salas?
2: Sim. Obviamente foi sempre um sonho, uma ambição, mas nem sempre depende de nós, nem sempre é algo que nós conseguimos controlar. Nem sempre as pessoas consumiram a minha música e foram aos meus concertos como agora. Mas claro, foram muitos anos de trabalho, eu acreditei sempre nisto. Claro que nem sempre esteve próximo, mas agora que estava próximo eu senti, e também um bocado faz parte da minha loucura às vezes de acordar e é hoje, vamos lançar o Mel Arena.
0: Sentiste que era o momento certo,
2: sim,
0: não é?
2: Sim, senti e vamos a isso.
0: E estás preparado para que, imagina que tens que bloquear outra data, não é? De repente isto esgota e se calhar vou ter que fazer outro dia.
2: Nós estamos preparados para tudo.
4: Manifestar.
0: Pode acontecer. Os bilhetes já estão à venda, não é?
2: Os bilhetes já estão à venda, saíram agora mesmo, já estão na Mel Boa Ticket.
0: O nosso sonoplasta está-se a passar com a tua filha porque ela está a bater no microfone. Já estamos a receber avisos. Desculpa. Os bilhetes já estão na Mel Blue Ticket. Vai ser então no dia 27 de Fevereiro. Buba Espinho vai estar na Mel Arena. Um espetáculo também que a RFM se associa. E damos-te todo o nosso apoio. A Maria Amélia
3: também vai lá
0: a
3: estar,
0: Maria Amália, vai lá estar.
2: Vai lá estar,
0: vai lá estar.
2: Cantar. Queres ir cantar com o pai? No Mel Arena?
0: Ela já canta, não? Já tem
2: canta,
0: algum talento?
2: Já canta, ela canta. Agora não sei se vai cantar.
0: Porque ela o microfone não larga, não é? Isso
2: não.
0: Já percebemos.
2: Ela gosta muito do... Põe o teu pé na...
3: Agora não
0: Qual vai. É a música preferida do pai? Qual é?
2: Põe o teu pé na chuva.
0: Ela ia dizer na Xuxa.
3: Ela já sabe do novo álbum também? Já
2: ela já canta canções do novo álbum e tudo.
3: Ok.
2: Né, filha? Há de passar um...
3: Passa sempre por ela, não é? Aceitar ou não as músicas.
4: Tem 2 anos e morre.
3: Ou são lançadas ou não. Depende da Maria.
2: Mas acredita que as crianças para mim sempre foram um indicador, porque são sempre quem tem a reação mais pura. E, claro, os meus filhos, pela reação deles, eu consigo perceber se eles gostam, se é muito intensa, se não é.
0: Mas... Então, vamos lhe dar música para ver se ela acalma.
2: Bora.
0: Não é? Buba Espinho e Miguel Araújo. Esta não é tarde, nem é cedo. Vamos a isto. Nem é RFM. Esta vais tocar lá, claro.
2: Sempre.
0: Então isso quer dizer que...
4: Miguel... Surpresa, 27.

0: Buba Espinho e Miguel Araújo, não é tarde nem é cedo. O Buba não confirma, mas eu punho as minhas mãos no fogo que Miguel Araújo vai aparecer por lá no dia 27 de Fevereiro na Mel Arena. Não sei, manda aqui isto para o ar.
1: Ele tem muitos concertos, vamos ver.
0: É capaz, claro, claro, como é óbvio. Nós percebemos, Buba Espinho, isto vai-se divulgando um dia de cada vez, é uma presença de cada vez.
2: Mas tens de convidar o Pedro para cantar.
1: Também. Eu vou-vos convidar a todos, para vocês lá estarem.
2: Sim. Mas
1: com
2: o Pedro
1: aquele grande espetáculo
2: mesmo.
1: Eu acho que vocês são mais artistas do que muitos que aí andam.
0: Tu é que disseste. Ora, e os Adiafa?
1: Os Adiafa, bom.
0: Podiam ir, não era?
1: Podiam ir.
0: Eu não, vocês não sei se vocês sabem disto, mas o Buba foi o compositor do grande hit As Meninas da Ribeira do Sado.
1: O meu pai.
0: Foi teu pai?
1: Meu pai.
0: Ah, tu não estiveste envolvido nisso?
1: Não, ainda era.
0: Ah, então olha, informações erradas que eu tinha aqui, estás a ver? Eu queria mandar assim uma para
1: o ar. Foi o meu pai que compôs parte dessa música, metade é tradicional e o resto foi o meu pai que escreveu.
0: Pá, que giro.
2: Ganda máquina.
0: Grande clássico.
1: E eu ainda fiz parte do projeto, pá, em 2013. Ainda estive lá 2 anos com o meu pai.
0: Mas eu sabia que tu tinhas tido uma ligação, não estava totalmente errado.
1: Não, eu fiz parte do grupo, tive 3 anos ainda a fazer estrada, foram os meus primeiros grandes concertos, foi com a Diáfora.
0: Pá, que giro, pá. As Meninas da Ribeira do Sado. Grande clássico.
1: A mim chamavam-me Estrala a Bomba na escola.
0: O quê?
1: Estrala a Bomba.
0: Ah, Estrala a Bomba. Pois era, por causa da música, exatamente. Pai, o que isso passou? O que isso rodou por aí? Olha, diz-te Maria Mal,
1: diz, é o papel.
0: É o papel. É o papel. Qual papel?
1: Qual papel?
0: Olha, já a seguir, o Buba Espinho, como isto não é, a vida não é só música, tem aqui um produto para lançar no café da manhã.
1: É verdade.
0: As pessoas não sabem disto, mas ele tem muitos negócios.
1: Muitos, sempre a faturar.
0: E este vai rebentar com tudo.
1: Vai rebentar a escala.
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0: Somber e esta We Never Dated. São agora 9 horas e 25 minutos. 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Bom dia com o café da manhã. Hoje também com Buba Espinho. Atenção que os bilhetes já estão à venda para este grande concerto que vai acontecer no dia 27 de Fevereiro na Mel Arena. Buba Espinho, acima de tudo Buba Espinho, também com alguns convidados que irão sendo divulgados ao longo do tempo. Ainda falta algum tempo, mas atenção, comprem bilhetes que isto esgota rápido. E com o Buba Espinho isto vai esgotar rápido.
1: É pá, eu espero que
0: sim. Estás a esperar aqui 1, 2 dias para isto esgotar?
1: Eu gostava muito de sair daqui da RFM e me ligar o meu manager a dizer: olha, estás esgotado.
0: Já foi, não é? Pá, ainda é muita gente, então, mas tudo pode acontecer, tudo pode acontecer. Olha, e como é que estão as propriedades no Alentejo, em Beja? Os cavalos?
1: Está tudo ótimo.
0: Tudo bem?
1: Eu adoro o meu Alentejo. Por acaso agora também estou a pensar em comprar lá uma propriedade. Finalmente ter um monte alentejano.
2: Mas para isso precisas de dinheiro, precisas de mais trabalho.
1: Sim, mas é mais barato. Se calhar o dinheiro de um monte alentejano lá é um dinheiro de um T1 aqui.
0: É verdade. Por isso é que estás agora a lançar este produto novo, não é?
1: É verdade.
0: Vamos a isto, temos aqui publicidade. O Buba Espinho aproveitou estar aqui na RFM e vamos dar aqui este espaço publicitário.
1: Muito obrigado, meus
0: Borla,
1: amigos.
0: Não é?
1: Neste momento.
0: Então força, Buba, força.
1: Olá, eu sou o Buba Espinho, um dos cantores portugueses de maior sucesso do momento e com muito mais faturação do que qualquer vizinho ou bandido do cante. Até porque uns que têm de dividir tudo por 4 e os outros por 5.
3: É estudassem, não é, Buba?
1: É verdade, Luís.
2: Mas a vida não é só trabalho, pois não?
1: Claro que não, Mariana. É precisamente por isso que eu estou aqui hoje.
0: Para te divertires?
1: Não, Pedro. Para faturar ainda mais.
0: Então?
1: Apresento-vos o Ganda Buba.
2: Ganda Buba?
1: Exatamente, Mariana. Ganda Buba.
2: Ok, mas Buba, nós não podemos estar aqui na rádio a fazer publicidade de bebidas alcoólicas.
0: Pois ainda por cima é esta hora, Buba.
1: Sim, está aqui a minha filha também, mas pronto, claro. Eu aproveito. Nada disso. Ganda Buba é uma bebida não alcoólica, sem os efeitos nefastos das bebidas alcoólicas, mas com todos os efeitos positivos das bebidas alcoólicas.
3: Oh, então, Buba, isso foi um bocadinho confuso.
1: Sim, foi.
3: Podes explicar um bocadinho melhor?
1: Posso. Claro que sim, Luís. Imagina, reduzires a tua inibição e timidez, aumentando a tua confiança na pista de dança e nas relações, mas sem afetar o teu julgamento e tomadas de decisões.
0: Epá, então Ganda Buba pode evitar que muita gente sofra daquele arrependimento do dia seguinte, não é?
1: Exatamente, Pedro. Ao contrário das bebidas alcoólicas, vocês com Ganda Buba, a beleza das pessoas não aumenta à medida que vamos bebendo mais. Ela não se altera.
3: É um jeito que isto me tinha dado há uns anos.
1: É verdade. E então, quem quer aqui na RFM apanhar uma Ganda Buba?
2: Eu quero apanhar uma Ganda Buba.
1: Boa, Mariana, mas para ti eu tenho aqui uma garrafinha de whisky, está bem?
0: Obrigado, Buba Espinho. Vou já comprar.
1: Comprei já, Ganda
0: Muito
1: Buba.
0: Bem, Ganda Buba, pá. Por acaso nunca pensaste lançar produtos com o teu nome?
1: Por acaso,
0: merchandising
1: não.
0: Teu, não?
1: Não, merchandising que tenho, mas sim. Assim, uma marca com qualquer coisa
2: Ganda Buba.
1: Boa. Mas olha,
2: podes patentear.
1: Posso patentear.
0: Se isto existisse, pá, eu comprava.
3: Eu também comprava.
0: Pá, imagina, ficavas alegre, mas sem ficar
3: bem. Ficava
1: não, até porque isto, as pessoas às vezes perguntam-me: até, mas isso Buba é que é das Gandas Bubas, tu agarravas lá no Alentejo, não? Portanto, isso tinha.
0: E tu é que respondes? Dizes que não, claro. Não, é,
3: não, é um não. Produto. É uma produto.
1: Buba, nunca.
0: Claro.
3: Vamos pensar nisso, Buba. Vamos pensar nisso. Alguma marca que produza assim bebidas não alcoólicas, se quiser juntar a esta marca?
0: Mas esta acho que ainda não existe, não é? Esta pois. Ainda não existe.
3: Não, mas quiser produzir, não é? Precisamos
0: sim, produção. Sim, podemos produzir. Mas eu acho que a produção. Ciência ainda não está tão avançada. Consegue aí, produzir uma bebida
1: com inteligência artificial.
0: Olha, não precisam de apanhar uma Ganda Buba para comprar os bilhetes para o dia 27 de Fevereiro. Mel Arena, Buba Espinho, vai ser um grande, grande concerto e é mesmo daqueles que nós não vamos querer perder.
1: E muito obrigado por nos receberem aqui na vossa rádio, na vossa casa e darem sempre um lugarzinho à nossa música portuguesa e tradicional também.
0: É um lugarzão.
1: Lugarzão.
0: Um lugarzão.
1: É verdade, sem dúvida.
0: Lugarzão.
2: Tenho obrigado muita,
0: a
2: agradecer.
0: Buba, olha, vai à tua vida que eu sei que tens uma
1: tens
0: consulta
1: tipo aí, com
0: não
1: é?
0: Uma consulta.
1: Eu não sou o pai Baldas.
0: Exatamente. É um pai que cumpre.
2: Adeus.
0: Tchau, Maria. A Maria não está cá para nós. Buba Espinho, 27 de Fevereiro, então, Mel Arena, não percam, grande Buba. Agora vamos ao trânsito.
2: Vamos, está complicado. 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
0: Se conduzir, nada de bubas.
2: Nada de bubas. 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Atenção que está mais difícil agora no Porto. Houve acidente em resolução na ponte da Arrábida, sentido sul-norte. Fila desde a Noda A29. Acidente também na A20, sentido sul-norte. Só se passa pela esquerda, depois da A32 e está extensa a fila. Acidente também em Lisboa, foi no acesso da Cril ao IC2 em Sacavém, fila desde o eixo norte-sul. Mais um na ligação do IC16 já a Cril e na acidente na Vasco da Gama sentido sul-norte, no início do tabuleiro, à fila a chegar a A33. Segunda-feira complicada e com chuva. 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Aguaceiros hoje mais fortes, mesmo com trovoada, em especial no litoral norte e centro.
0: Obrigado, Mariana. Passamos para as notícias.
4: Olá, eu sou a Beatriz Lopes. Devem ser conhecidas dentro de instantes as medidas de coação dos 14 polícias detidos no caso da Esquadra do Rato. Em causa estão suspeitas de crimes de tortura, violação e abuso de poder. O Ministério Público pede 4 prisões preventivas, 3 domiciliárias e a suspensão de funções para os restantes envolvidos no processo. Ativistas do Movimento Climáximum pintaram de vermelho a fachada de uma empresa de armamento em Passo de Arcos. Acusam a empresa de estar ligada à indústria militar israelita. A PSP confirma a ação, mas os elementos do movimento já tinham abandonado o local quando os agentes chegaram. Violência doméstica. As crianças já representam mais de metade das pessoas acolhidas em algumas casas-abrigo. No ano passado, mais de 2.500 crianças foram acolhidas com as mães. No podcast da Renascença, Romper o Silêncio, responsáveis da área alertam para desigualdades no apoio às vítimas, consoante a zona do país. Já há pelo menos 8 casos confirmados e 3 mortos ligados ao surto de antivírus detectado num navio de cruzeiro. Nas últimas horas, França e Estados Unidos confirmaram mais 2 casos positivos.
0: Obrigado, Beatriz. Mais notícias na RFM às 10. Agora são 9 horas e 31 minutos. 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Olha, há pouco não tive tempo para desenvolver, mas tenho que vos contar o que é que eu vi acontecer numa sala de cinema.
3: Ah, pois é.
0: Nunca pensei. Está a chegar a um nível.
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2: 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Pedro Fernandes, Mariana Alvim e Luís Pinheiro no Café da Manhã.

0: Miley Cyrus, Dream As One, as grandes músicas da tua RFM. Eu sou o Pedro Fernandes, com a Mariana Alvim, Luís Pinheiro. O que é que foi, Luís?
1: Eu quero muito saber o que é que tu viste no cinema. Estou
0: ansioso. Vou-te contar. E a culpa disto, em grande parte, é das pessoas como a Mariana Alvim.
2: Ui. O que é que são as pessoas como a Mariana Alvim?
0: Pá, porque eu estava no cinema. Eu fui ver o Project Hail Mary.
1: Bem, primeiro deixa-me dizer-te que tens um ótimo accent.
0: Thank you, Luís. You're welcome. Thank you. Pá, então não é que na fila da frente do cinema estava uma pessoa a ler um livro num Kindle?
2: No cinema?
0: No cinema, o filme a acontecer e uma pessoa com um Kindle, porque aquele tem uma luz que não incomoda muito, a ler um livro. Eu ao princípio ainda fiquei assim, pá, não, ela foi só ver alguma coisa num tablet e desliga logo a seguir. Não, já passou o livro todo, passou o filme todo a ler.
1: Era um livro sobre o filme.
2: É isso, é como o filme vem de um livro. Portanto, é com as pessoas que vão ao futebol e ouvem o relato na rádio.
0: Epá, não
2: estás
0: acredito.
2: A ver? Vão ao estádio.
1: E ela estava a ler. Esse fenómeno.
0: Estava a confirmar se a história batia certo. Ah, agora saltaram esta parte.
2: Claro que não.
1: Mas podia existir. E tu de facto fizeste uma ótima comparação, que é, eu também não percebo a malta que está a ver o futebol e está a ouvir na rádio.
2: Mas eu percebo, essa malta eu percebo.
1: No estádio?
2: Sim, que é para.
0: Porque consegue saber por nós.
2: Olha, quem é que marcou o gol? Quem é que é lá ao fundo? Não se vê nada. E o rádio explica-te.
0: Sim, agora isto estar a ler um livro no.
2: Não, isso é esquisito.
0: Ou não queria ir ao cinema, não é? Ou então foi para fazer o frete de acompanhar alguém que queria muito ver o filme.
2: Ou uma filha e diz, pronto, ele trouxe o meu filme. Mas não, é um filme de animação, pai, não. Não,
0: não é um filme de animação, é de ficção científica.
1: Mas se calhar as salas de cinema também são muito boas para ler livros, de facto. E aquela pessoa, se calhar, tem essa preferência, pá, tem esse fetiche, não é? Eu tenho de ler um livro.
0: E paga bilhete para o cinema para ir ler o livro.
2: E porquê que as salas de cinema são boas para ler um livro?
1: Não sei, são assim escurinhas, não é? São escurinhas, dá assim um vontade de adormecer e tudo quando estás a ler um livro.
0: Mas olha, eu nunca tinha visto.
2: Também
0: foi
2: não,
0: a primeira vez.
2: Não tem nada a ver com a Mariana. Ai, tem com a Mariana, não tem nada a ver.
0: Porque incentivam tantas pessoas a ler que as tantas pessoas já são obrigadas a ler em todo o lado, não é?
2: É nova.
1: Será que tens de parar de incentivar, não é? Parar de incentivar as pessoas a ler.
0: Eu até já acho que há pessoas que levam Kindles escondidos nos baldes das pipocas.
1: Isso é, já estamos mesmo noutro sítio.
2: Se o filme for mau e a pessoa que está ao teu lado a gostar, não te pode ir embora. Olha, não estou a gostar, mas ao menos leio um livro enquanto espero pelo meu
1: Vai
2: amigo.
1: Para o telefone, vê redes sociais, vê reels.
2: Não, porque aí tens aí irrita a luz do telefone, irrita todas as pessoas. O Kindle
0: fone,
2: é discreto.
0: Exatamente. O Kindle é muito discreto, só que eu topei.
2: Que engraçado. Qual é que livro que ela estava a ler? Não sabes?
0: Não consegui.
2: Ah, eu juro,
0: tentei fazer fotografia para fazer zoom, mas depois não consegui. A tentar ver o que é que ela estava a ler. Já não fui a esse ponto.
2: Ai, que bom.
1: Fazer fotografia, que é um todo novo conceito.
0: Que é o fotógrafo faz fotografia.
2: E gostaste do filme? Que essa pessoa não estava a gostar. Tu gostaste?
0: Eu gostei do filme. Não era assim incrível, mas gostei do filme.
2: Ok.
0: Também não era.
1: Não aconselhas também.
0: Não, é giro.
1: Tal como a ler também não aconselhas,
0: é
1: e o filme também não aconselhas.
0: Não aconselho a ler no cinema. Aconselho a ler no geral, sim, na vida, sim, aconselho. Pronto, mas não era a Mariana Alvim, era isso que eu queria trazer ali. Podia dizer que ela se acusasse.
2: Não, se eu estiver no cinema, eu sou alguém que tem pipocas.
0: Ok, também acho que sim.
1: Sem ler.
0: Cinema, pipocas, livro. Livre em casa, né?
2: É.
0: Em qualquer lugar, na verdade.
2: Lugar.
0: Ora bem, I like it agora. Bom dia, com a RFM.

0: Cardi B, Bad Bunny e J Balvin, I Like It, só grandes músicas na tua RFM. E agora temos aqui um grande anúncio para fazer.
1: Era um grande anúncio.
0: Estávamos aqui já com uma vontade de contar isto e não podíamos, e finalmente vamos poder mandar tudo cá para fora, malta.
1: Finalmente.
0: É já a partir, vocês não estão prontos para isto, é já a partir da próxima semana que se vai juntar à equipa do Café da Manhã da RFM. Fábio Porchat.
1: Bravo!
0: Fábio Porchat com rubrica no Café da Manhã da RFM a partir da próxima semana. Vai chamar-se Porchat GPT. É uma inteligência artificial baseada no humorista Fábio Porchat e nos seus conhecimentos. Não sei se vai acertar sempre.
1: Sim, mas há muita gente que quer acionar o botão Porchat GPT.
0: Quer consultar Porchat GPT.
2: Nós vamos recorrer ao Porchat GPT.
0: Claro. Será que também faz desenhos e vídeos?
1: Epá, não sei, por acaso. Vamos experimentar.
0: Eu gostava de experimentar,
1: Vamos experimentar.
0: Porchat GPT, então, é já a partir da próxima segunda-feira, às 8h50 da manhã, no Café da Manhã da RFM, claro, com o apoio de Gama Elétrica Kia, Elétricos Sem Limites, Kia Movement That Inspires. Fica muito atento, porque vai valer muito a pena. Bem-vindo, Fábio Porchat.
1: Bem-vindo, Fábio.
0: Estou muito contente.
1: Já podemos tratar por Fábio,
0: já.
1: Ou não?
0: Já. Fafá.
1: Ou Fafá.
2: Porchat GPT.
1: Tu ainda vais tratar por como? Vamos tratar o quê? Sempre o Fábio Porchat?
2: Fabinho.
1: Fabinho.
0: Na RFM, bom dia. Não acha que eu não me lembro dela?

0: Ela não sabe, pois não, a Bárbara Tinoco, que esteve connosco também no Que Grandioso Espetáculo é Este no sábado. Foi muito bom estar com todos vocês e termos os ouvintes, não é? É bom estarmos com os ouvintes,
1: foi
0: sentirmos
1: ótimo.
0: O
1: muito
0: calor.
1: Bom.
0: O calor e o amor.
2: O amor.
1: E se não pudeste estar connosco, espreita as redes da RFM, está lá assim um bocadinho do que aconteceu, muito que aconteceu, e voltamos então a 17 de outubro ao Porto.
0: É verdade, num dia a seguir ao meu aniversário. Eu quero ver se me levam prendas de aniversário no Porto.
1: Um dia a seguir já não é, a festa já acabou.
0: Está a valer, está a valer. Até amanhã, beijinhos e abraços.
2: Beijinhos,
0: fica com a RFM.
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1: Olá, eu sou a Beatriz Lopes. Violência doméstica, tribunais continuam a obrigar crianças acolhidas a visitar agressores. Há tribunais a obrigar crianças acolhidas em casas-abrigo a contactar com o agressor. O alerta é deixado no podcast da Renascença Romper o Silêncio. A procuradora jubilada Fernanda Alves denuncia ainda casos em que é exigida a divulgação da localização das casas-abrigo, apesar do risco para as vítimas. Deverão ser conhecidas ainda esta manhã as medidas de coação dos 14 polícias detidos no caso de torturas e violações na Esquadra do Rato, em Lisboa. O Ministério Público pede 4 prisões preventivas, 3 domiciliárias e a suspensão de funções para os restantes envolvidos no processo. O preço do petróleo voltou a disparar devido ao agravamento das tensões do Médio Oriente. Esta manhã, o barril de Brent

0: Estados Unidos confirmaram mais 2 casos positivos.
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3: RFM, bom dia, espero que estejas bem desse lado. Já cá estou, Catarina Figueiredo contigo, pronta para te dar grandes músicas e para te contar como é que foi a nossa noite, sábado, no Sagres Campo Pequeno. Mas para isso vou precisar de Daniel Fontoura. Gostava que ele entretanto chegasse. Ele está a caminho, não te preocupes. É, o trânsito hoje está caótico. O que é que aconteceu que toda a gente saiu de casa com o carro? Eu também por pouco não chegava a horas, mas moro um bocadinho mais perto. Na RFM agora vais ouvir grandes músicas, vem Choosing Texas, mas também há Owl City com Fireflies. Sou a Catarina Figueiredo e este é o teu corta para Bandia.

Boa semana com a RFM, eu sou a Catarina Figueiredo. E se ainda estás no trânsito em Lisboa, avise Daniel Fontoura que está parado e a desesperar. Acabei de ligar agora e em vez de me dizer bom dia, anda! Eu vou para onde? Não, não era para mim que ele estava a falar, era para o carro da frente. Ele diz que na segunda circular está completamente caótico. Por isso, já sabes, se ainda estás a sair de casa, não vais para a segunda circular em Lisboa. Na RFM agora, David Fonseca. Esta chama-se Nada a Perder e é sempre um gosto receber o David Fonseca assim pela fresca, aqui na RFM, e ouvir este moço cheio de talento a cantar e a encantar aqui na Rádio das Grandes Músicas. Obrigada pela tua companhia desse lado. Bem sei que segunda-feira é aquele dia mais difícil, mas como é que se diz? Estamos juntos!

0: Miley Cyrus com Wrecking Ball na RFM. Só grandes músicas por aqui e grandes animadores como Daniel Fontoura, que já chegou. Sim. Como é que é, Daniel Fontoura?
1: Porquê é que as pessoas andam na faixa da esquerda, no trânsito, e não andam? Tipo, não andam. A da esquerda é para andar.
2: Sabes que eu às vezes sou essa pessoa e recebo buzina delas. Eu na estrada sou um desastre. Pronto.
0: Porquê?
2: Mas porque eu engano-me. Mas depois mudo faixa. Quando recebo a buzina dela, percebo que afinal se calhar devia acelerar um bocadinho. Então, lá vou eu para a direita.
1: Mas porquê da esquerda é para ultrapassar?
0: É isso que te irrita mais no trânsito, é, Daniel Fontoura?
1: Repara, eu vou numa estrada e tu tens várias saídas. Se tu sabes que vais sair, vá nas próximas duas. Não estejas na esquerda e depois vais tentar cortar quando... Eu quero ir em frente, porque eu vou para a décima saída, não é para a segunda.
2: Portanto, vezes a nossa noção de orientação de algumas pessoas, não é assim tão ágil como a tua, Daniel Fontoura. Tu conheces todas as rotundas do nosso país, todas as ruas.
1: Não,
2: tu podias ser um GPS humano.
1: Sim. Luís Pinheiro diz o mesmo, mas não é bem assim. Mas pá, por favor, vai e vai com atenção.
2: Sabes a mim o que é que me irrita? Na estrada.
1: O quê?
2: Pessoas como tu, que estão sempre a mandar vir com os outros.
1: Pá, mas eu tenho sítios para chegar. Eu tenho vida, eu não tenho culpa.
2: E hoje chegaste atrasado, não foi por causa dos outros.
1: Pois.
2: Havia trânsito para todos.
1: Pois, está bem.
2: Está difícil hoje.
1: Mas o lado esquerdo estava para andar. Era para andar. É curioso, porque depois veio atrás um carro da polícia. Andou! Porquê?
2: Mas o carro da polícia tem que andar. Mas pior são aqueles que vão no bus.
1: Mas não estava com
2: a
1: marcha de urgência.
2: A polícia nunca apanha ninguém no bus, que não deve estar. Isso eu também não percebo bem.
1: Mas olha, mas não estava com marcha de urgência. Era só um carro da polícia. Na vida dele.
2: Mas normalmente o carro da polícia.
1: E toda a gente
2: tem
1: abre! Abre!
2: Claro!
1: Está bem.
2: Não, é como o carro dos bombeiros, isso eu percebo. Eu também faço o mesmo. Quando eu vejo um carro da polícia ou dos bombeiros, se eles estão a pedir para passar.
1: Mas é o que eu te estou a dizer.
2: Estavam.
1: Não estava. Era só um carro a circular. Estás a ver na sua vida.
2: Pronto. É respeitinho pela autoridade. Muito bem.
1: Olha, e a autoridade neste momento é esta, é Jade.
3: Corta para com Catarina Figueiredo e Daniel Fontoura.
1: Número 1 do Top 25 RFM.
2: É lá.
1: Foi a mais votada da semana. É aquela que tu gostas mesmo, não é?
2: Eu adoro esta música e ela tem licença agora para cantar aquilo que ela quiser.
1: Aí vai ela. Before You Break My Heart, na RFM.

0: Onde é que vamos? Vamos cantar os parabéns a você nesta data.
1: Isto porque o Fernando Daniel faz anos.
0: Olha, acho que eu não quero cair em erro, mas acho que são 30!
1: 30!
0: 30!
1: Eu agora ia ser muito mais de só. É porque parece que conheço o Fernando Daniel há uma vida.
0: É verdade, já
1: ouvimos o Fernando Daniel há tanto tempo.
0: Ele ainda era tão novo.
1: Ele ainda era um bebezinho quando ganhou o The Voice.
0: Ainda me lembro. Olha, mas pois, eu por acaso já conheço há mais tempo.
1: Tu já conheces há mais tempo antes do The Voice?
0: Eu conheci o Fernando Daniel na fila do casting do Fator X.
1: Oh,
0: lembro-me
1: que
0: perfeitamente.
1: Lindo.
0: Foi na Expo Norte. Estávamos
1: lá os
0: dois.
1: Eu adoro essas coincidências da vida.
0: Estávamos lá, os dois na fila. Lembro-me dele que ele tinha a guitarra.
1: E ele foi ao Fator X.
0: Foi. Ah,
1: pronto.
0: Pois é.
1: Não me lembro, isso é que eu não me lembro.
0: Só lembra-se tudo a voz, mas ele foi ao Fator X.
1: Toda a gente se lembra de ti no Fator X. Levaste ali com a Sónia.
0: Nem toda a gente, mas sim. Mas,
1: pronto,
0: sim.
1: Daniel Fontoura, mítico no Fator X. Certo. O Fernando Daniel, para mim, é The Voice, não sabia.
0: Sim, pronto.
1: E ganhou The Voice.
0: E ganhou The Voice.
1: Já viste como é que são as coisas? As pessoas vão aos concursos e não ganham.
0: Depois vão outros
1: e ganham. O que significa que às vezes não passar nos castings não significa nada. Por isso tens o sonho de ou fazer rádio ou cantar. Continua a lutar por ele até ao fim.
0: Muito bem. E parabéns ao Nandinho. Hoje deve fazer uma grande festa.
1: E foste convidado para a festa?
0: Pois, não fui.
1: Estás a ver? Se calhar já não são assim tão amigos.
0: Estou à espera desse convite. Como é que é?
2: Corta para com Catarina Figueiredo e Daniel Fontoura.
0: Olha, daqui a pouco prepara-te porque nós também te vamos dar os parabéns quando ganhares o que barulheias.
1: Pois é, vamos
0: pois
1: lá.
0: É. Vamos jogar, não tarda nada. 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

0: Grandes músicas na RFM. Pedro Santos a tocar nesta segunda-feira. E sabes o que é que vai tocar agora?
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2: É um barulho que é uma maravilha, que está a valer agora 1290€. Podem ser teus. Por isso, o que é que nós precisamos de ti? Primeiro que tenhas os ouvidos em condições. Tens?
0: Ouve bem isto. Agora, sabes o que é? Tens ideia?
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0: 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Bora lá jogar ao Que Barulho é Este?
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0: RFM, bom dia. Vamos lá ver se fazemos a festa. Foi a frase que Daniel Fontoura disse há pouco, em off.
1: É isso.
0: E é o que vamos dizer agora também. Vamos lá ver se fazemos a festa.
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1: Se alguém que gosta de festa é o Fernando, não é, Fernando? Festa!
4: É isso mesmo, festa sempre.
0: Olá, Fernando!
4: Olá, tudo bem?
1: Vamos lá ver se 1290 euros vão para fornos de algodres. Fernando, o dinheiro já tem destino, não é?
4: Tem, tem.
0: O que é que vais fazer?
4: Em princípio, é uma série de itens.
0: Tu vai querer a mesma coisa, férias. O que significa que está tudo bem na vida. É só férias que precisam. Pronto.
1: As férias ajudam sempre. Fernando,
4: ajuda.
1: Vamos lá ver se é desta. Que barulho é este na RFM? Qual é o teu palpite?
4: Eu acho que é arear uma panela ou um tacho com um esfregão de arame.
0: Arear?
1: Uma panela ou um tacho com um esfregão de arame.
0: Mas sem unhas de gel, não é?
4: Sem unhas de gel, pois.
0: Porque senão é complicado. Senão parte uma unha. Nós não queremos.
1: Também pode ser. Ah, por acaso, achas que nós temos jeito para a cozinha, Fernando?
4: É, acho que sim.
1: E para lavar, principalmente?
0: Oh, eu sou ótima a lavar louça. Contratem.
4: Pois, normalmente é com máquinas, mas eu é à mão.
0: Foi à mão, Fernando.
4: Sim.
1: Pois foi. E foi ao lado também.
0: Não está certo, Fernando.
1: Ainda não é este, Fernando. Mas nós sabemos que tu vais continuar a tentar. Tu és um ouvinte atento.
0: Mas o conta a intenção.
1: É verdade. E é mais um palpite para a lista dos palpites errados. Entretanto, o prémio também aumenta. Olha, só por causa das coisas, daqui a uma hora voltamos a jogar ao que barulho
0: é este.
1: E vamos aumentar o prémio. 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

0: Tem uma ótima segunda com a tua RFM. Espero que hoje não esteja a custar assim muito. A nós, tivemos uma noite especial no sábado. Confesso-te que estamos ainda meio na ressaca.
1: Sim, sim, até porque eu ainda fui para a after party. Catarina foi para casa a dormir, claro. Sossegada. Mas a nossa after party acabou depois das 4:30.
0: A sério? Ainda fizeste o top no domingo.
1: Olha, mas já agora, um grande abraço e obrigado ao Idealista, porque ajudou-nos a fazer uma festa muito grande e está sempre connosco. Graças a eles também, foi espetacular.
0: É melhor, é para encontrar casa.
1: E agora já temos outro espetáculo marcado para o Porto,
0: dia, okay? 17 de outubro.
1: Pois é, mas já vamos ter tempo de falar
0: já
1: sobre
0: vamos,
1: isso.
0: Já vamos, já vamos.
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26: Olá, eu sou a Beatriz Lopes. Já são conhecidas as medidas de coação dos polícias suspeitos de tortura e violações na Esquadra do Rato. Dos 14 polícias detidos, nenhum ficará em prisão preventiva. O Ministério Público pedia esta medida para 4 agentes, mas a juíza do Campos de Justiça

0: termo de identidade e residência. Espanha garante que foram adotadas todas as medidas preventivas no surto de antivírus detectado a bordo de um navio de cruzeiro. O Ministério de Saúde espanhol diz que todos os passageiros foram transportados em isolamento e segurança. Daqui a uma hora, 11 distritos do país vão ficar sob aviso amarelo devido à previsão de chuva forte e trovoada. De acordo com o IPMA, as regiões norte e centro do país deverão ser as mais afetadas. O aviso vai vigorar até às 9 da noite. Guerra no Médio Oriente. O primeiro-ministro da Índia pede à população que poupe combustível e evite comprar ouro durante o próximo ano.
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3: RFM, já é segunda-feira. Ai, vamos lá. Segunda-feira, depois de um fim de semana incrível com o grandioso espetáculo da RFM, onde tivemos a Insta Battle.
4: Fizemos uma Insta Battle ao vivo. Hoje vamos voltar a fazer Insta Battle aqui em direto na rádio. E prepara-te, porque eu hoje vou dar tudo.
3: Já que perdeste.

0: Vamos lá ver essa química, como é que anda essa química? 8 minutos depois das 11.
1: A nossa está boa.
0: Está boa, mas há sempre aqui, olha, uma divisão.
1: Uma picardia.
2: It's the battle! Fight!
0: Hadouken! No sábado jogámos à Insta Battle no grandioso espetáculo da RFM, eu perdi.
1: Perdeste, é verdade.
0: Mas eu vou dar tudo hoje, eu escolhi um clássico dos maiores de sempre e pensei...
1: I don't ever wanna be...
0: Se esta música dos Red Hot não ganha...
1: Acredito,
0: olha, se esta não ganha, amanhã não vem.
1: Ai, como é? Porque agora? Não acredito, até fico sem palavras. Até estou meio gaga. Eu adoro esta música.
0: E eu até podia ter escolhido a versão das All Saints, que gosto. Mas não, vamos para esta, dos Red Hot, original, sim senhor.
1: Mas espera lá, que eu fui escolher também.
0: Tu queres cantar isto? É tão bom.
1: Eu escolhi um artista que eu também sei que tu adoras e uma música que representa na perfeição aquilo que foi o sábado à noite no Sagres Campo Pequeno.
0: Representa na perfeição.
1: Foi perfect, sabes?
0: Ai,
1: para quem foi? Só quem foi é que sabe. Como foi fixe e especial.
0: Ai, que bonito.
1: O nosso grande espetáculo, portanto, se queres ouvir uma música bem tranquila para começar esta segunda-feira, já sabes, é votar no Ed Sheeran com Perfect.
0: Stories do Instagram da RFM, passa por lá e vota.
1: Estás a perder.
0: Neste momento estou a perder.
1: Ah!
0: Como é que isso é possível?
1: É a história da tua vida, ultimamente.
0: Olha, já sequer temos de falar do grandioso espetáculo da
1: RFM. Ainda não contámos pormenores, contamos daqui a pouco.

0: Isto é música boa para ressaca, não é? É mais calminho, para uma pessoa relaxar.
1: Eu
0: estar
1: acho
0: tranquilo.
1: Que tu estás mais na ressaca do que eu.
0: Pá, estou até porque.
1: Foste ir à noite! Daniel Fontoura é aquele amigo, sabes? Sempre pronto para a festa, não importa. A festa já tinha sido grande no Sagres Campo Pequeno, mas ele ainda foi para a after party.
0: Então nós fizemos a after
1: party. Deitou-se até às tantas. Aqui havia... a amiga velhota foi para casa.
0: Não, havia senhas de bebidas, Catarina. E disseram-me assim. Ficas tu responsável pelo maçozinho das senhas para distribuir às pessoas.
1: A sério? Deram-te a ti? Quem é que fez isso?
0: Foi o João, chegou mais tarde.
1: O João não sabe o que fez a vida dele.
0: Pá, e eu fiquei...
1: Por isso é que eram 2 da tarde, ainda estavas a dormir. Só respondeste à minha mensagem depois das 2.
0: Tá, uma pessoa... É que ainda por mais... Fiquei...

0: Eu quero voltar. Foi muito lindo. Muito obrigada aos anjos. Entretanto, também obrigada à minha família, que foi toda. Fez uma claque incrível. E achei graça, porque os meus três filhos, foi a primeira vez que foram assim, juntos a um espetáculo da RFM.
1: Okay.
0: Nunca tinham ido. Ficaram fascinados. O meu marido disse que ficaram o tempo todo boca aberta a maravilhar tudo. E depois, quando eu cheguei...
1: E a nossa mãe ali a brilhar.
0: Então? As minhas amigas também foram. Também foi engraçado ver os comentários delas no grupo. E entretanto, os meus filhos colocaram três questões que eu acho pertinentes. Cada um deles teve uma questão para me colocar.
1: Ok.
0: E eu vou colocar-te aqui. Aliás, daqui a bocadinho vou dizer-te o que é que eles me perguntaram.
1: Pai, eles são crianças.
0: Porque se calhar
1: crianças,
0: desse lado também podes ajudar a responder.
1: As crianças dizem a verdade.
0: Dizem a verdade, portanto... têm sempre coisas engraçadas para perguntar e eu adorei. E anotei as três perguntas para fazer aqui.
1: Se calhar não vou gostar muito dessas perguntas, não é?
0: São... Não te preocupes, que eles são crianças educadas. Nada a temer.
1: É que eu estou com a Carolina de Deus. Eu não faço ideia.
0: Mas daqui a bocadinho vais ficar a saber.
1: Olha, se estiveste no nosso espetáculo no sábado, diz alguma coisa. Conta-nos. 962-007-888. O que é que achaste?
0: Gostaste? Queremos saber.

0: Grandes músicas na RFM, 24 minutos já depois das 11. Estamos ainda em modo recuperação depois do nosso grandioso espetáculo no Sagres Campo Pequeno.
1: Foi lindo, sempre ótimo estar ao vivo com os nossos ouvintes.
0: E obrigado a todas as pessoas que estiveram por lá e fizeram a festa connosco. Temos aqui, diz a Joana: amei, para o ano, lá outra vez. Joana, é já em outubro no Porto.
1: 17 de outubro.
0: E diz ela: vou ter que repetir. Pronto. Bora.
1: Mas vai ser um espetáculo completamente diferente.
0: Sim, atenção. É mesmo um espetáculo completamente diferente que vamos
1: apresentar. Mudar o guião.
0: Sim. A Julieta também esteve no Campo Pequeno. Gostei muito. Vocês estiveram muito bem. Viva a RFM.
1: E o Dartacão?
0: Julieta. Não, não. Toda a gente. A Julieta é uma vida a levar com
2: desculpa,
0: isto.
2: Desculpa,
3: pelo amor de Julieta.
1: Os meus filhos também estiveram por lá e eu prometi-te que ia fazer as perguntas que eles me perguntaram a mim
0: quando
1: eu cheguei a casa. Então, a primeira pergunta foi do meu filho do meio, o Joãozinho, que é assim o mais atinado. Oh mãe, nunca ninguém confundiu o teu amigo Luís com o Trincão?
0: Já.
1: O Joãozinho é do Sporting, portanto ele viu logo ali o Trincão.
0: Okay.
1: E eu disse: sim, já. Aquilo é tão parecido. Não é o Trincão? Não,
0: não,
1: filho,
0: não é.
1: É o Luís Pinheiro, pronto. A minha filha mais nova pergunta: quero ir ouvir. Oh mãe, posso ir ouvir outra vez o Jesus? É o que eu perguntei: quem são os Jesus? Depois percebi que ela estava a referir-se aos anjos. Ou seja, ela não se lembrava que se chamavam anjos, para ela são os Jesus.
0: Ok, gosto da associação. Portanto...
1: E o meu filho Francisco, já tem 12 anos, pergunta assim: oh mãe, o Daniel fez de propósito ou não tinha mesmo noção que estava em Lisboa e não estava no Porto? Daniel, deixo-te para tu responderes. E porquê? E contextualiza.
0: Eu comecei o espetáculo em Lisboa a dizer: boa noite, Porto! Pronto. Porque foi a consequência que eu tive de fazer por ter perdido a Insta Battle. e eu podia ter sido uma Whitney Houston, ou há artistas que às vezes não têm noção, mas eu sabia perfeitamente onde é que estava, sabes?
1: O meu filho Francisco achou que tu eras um sem noção e quis confirmar. E eu disse: não, na verdade é um sem noção, mas ali até sabia o que estava a fazer, filho.
0: Sim, estava tudo certo. E pronto, e obrigado por teres vindo fazer a festa connosco. A Teresa diz: fui ao Campo Pequeno, adorei. Vocês são fantásticos. Obrigada, beijinhos.
1: Tu é que és, Teresa. Obrigada por terem ido. Foi muito importante para nós. E obrigada, Daniel Fontoura, porque foste um partner incrível.
0: Tu é que és. Foi muito fixe. E olha, ganhaste a Insta Battle, mas não se perdeu tudo. Fizemos uma bonita festa.
1: Pois foi.

0: levado à letra é: o que não nos mata, torna-nos mais fortes. E é um bom ditado para agora também.
1: Por acaso é, olha, podia ser o ditado do que barulho é este. Não acertas, o prémio fica mais forte.
0: Exatamente.
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1: Atenção, não é arear uma panela ou um tacho com um esfregão.
0: Não, isso foi o palpite que deram
1: Sim,
0: há pouco.
1: Foi há uma hora. Que barulho é este na RFM?
0: Então,
1: tens alguma ideia como é que é?
0: Já sabes o que é que tens que fazer. É ligar para nós, o 213-814-540.
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0: E acredita que pode ser a tua. Queremos falar contigo já a seguir.
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0: RFM, boa segunda. Não sei como é que começou desse lado, mas tenho a certeza que agora é que é. Agora é que vais gostar desta segunda.
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3: Vais gostar ainda mais se ganhares o prémio do Que Barulho é Este, não é, Joaquim? Hoje é para ganhar?
4: Olá, é para ganhar.
0: Vamos lá.
4: Não ganhámos ontem e vamos ganhar hoje.
0: Já tu tens aqui um,
3: não fales
0: um
3: coisas
0: adepto
3: tristes
0: do teu clube.
3: Não fales. Aqui na promessa, Joaquim, é da capital do mundo, Vila Nova de Gaia.
0: Se calhar são vizinhos e tudo.
4: Opa.
0: Vejam lá. Mas não se eu estou aqui a mais.
3: Ó, Joaquim, e já sabes, se ganhares o prémio, eu levo-te o prémio em mãos, está bem? Combinamos aí em Gaia e entrego isso.
0: Ó, Joaquim, diz sempre isto, mas pronto.
3: Já aconteceu, já levei o prémio a Gaia.
0: Já
3: levaste? Em Canidelo.
4: É isso, é tarde.
3: Portanto, podemos combinar num sítio qualquer, Joaquim. Tens estado atento aos palpites que têm saído?
4: Olha, por acaso não, que eu tive um bocado ausente. Por acaso não, mas às vezes é quando dá mais certo.
0: Estás a ver? Ele sabe, o Joaquim sabe andar isto.
4: Eu não vou dizer que é esfregar uma coisa na panela.
3: Pronto. Ao menos isso.
0: Também se fizesses isso era só estranho, tendo em conta que dissemos para não dizer.
3: Joaquim,
0: vamos lá, Joaquim.
4: Olá.
3: Estás preparado?
4: Sempre.
3: Que barulho é este na RFM? Qual é o teu palpite?
4: Não sei, agora o barulho é diferente. Olha, eu penso que seja esfregar uma. Escovar a roupa.
3: Ok.
0: E às vezes é preciso.
3: É.
0: Sobretudo quando temos gatos. Nós temos uma colega que tem gatos. E eu sei que ela é especialista em tirar pelo.
3: Ok. Tens gatos, Joaquim?
4: Tenho, por acaso tenho.
0: E normalmente tenho costumas. Quatro gatos!
4: Quatro gatos.
0: Não é a tia crazy dos gatos, é o tio crazy dos gatos.
4: É verdade.
3: Ó, Joaquim, escovas muitas vezes a roupa, não é?
4: Pois.
3: Mas olha. Não é isso.
0: Vai afagar o pelo aos gatos, que isso acalma.
3: É melhor.
0: Acalma os nervos.
3: Vai ser da próxima, Joaquim. Acredita nisso. Obrigado por teres jogado.
4: Foi um prazer.
3: É sempre um gosto.
0: Beijinho.
3: Obrigado.
4: É sempre um gosto ouvir.
3: Igualmente. Um grande abraço para Vila Nova de Gaia. 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
1: Olá, eu sou a Beatriz Lopes. Aumentam as listas de espera para consultas hospitalares. Mais de 1 milhão de utentes aguardavam uma primeira consulta hospitalar no SNS no final de 2025, um aumento de 17% face ao ano anterior. De acordo com a entidade reguladora da saúde, cardiologia e oncologia estão entre as áreas com maiores atrasos. Aberto um novo concurso para contratar mais médicos no SNS. De acordo com o despacho publicado hoje, em causa estão mais de 2.500 vagas para contratar médicos recém-especialistas. Há cerca de 700 lugares para médicos de família. Construir casa está mais caro em Portugal. De acordo com o INE, os custos da construção de habitação nova subiram quase 6% em março, face ao mesmo mês do ano passado, sobretudo devido ao aumento da mão de obra e dos materiais. Vão ficar em prisão preventiva, em prisão domiciliária, aliás, 3 dos 14 polícias suspeitos de tortura e violações na Esquadra do Rato. Outros 3 agentes ficam suspensos de funções, os restantes 8 ficam sujeitos a termo de identidade e residência.
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3: Obrigado por estares com a RFM, tem uma ótima segunda-feira, bom início de semana. Sabes que às vezes nós recebemos aqui mensagens no nosso WhatsApp que nos deixam a pensar?
4: E esta deixou Daniel Fontoura de boca aberta. Ele agora não sabe onde é que se vai enfiar, ficou vermelho.
3: Eu não estava à espera disto e não sei muito bem como é que é de resolver.
4: Mas nós vamos pedir-te ajuda daqui a bocadinho. É um dilema que agora Daniel Fontoura não sabe como sair desta.
3: Esse cara tem que estar calado, não é? Se calhar, não vou dizer mais nada.
4: Já explicamos tudo. Para já na RFM, grandes músicas, aproveita.

0: Paixões, era o que tu também poderias cantar, Daniel Fontoura. Epá, não, esta nossa ouvinte não. Que te está a confundir com um ex-namorado. Queres contar a história?
1: Então, recebemos aqui uma mensagem no WhatsApp da RFM a dizer assim: olá, tenho uma história para contar. Sou brasileira, apaixonei-me por um português. E o que é que isso tem de mais? Nada. Mas terminámos a relação e a voz de Daniel Fontoura é igual à da pessoa em questão. E diz ela: eu ouço o vosso programa e sinto todos os sentimentos. Saudade, raiva, morro de rir. E pronto, não vamos dizer o nome desta ouvinte.
0: Ela pediu, porque o nome acho que é assim vulgar.
1: Pronto,
0: então.
1: Agora,
0: a questão aqui é: como é que nós podemos ajudar, a Matilde? Como é que vamos ajudar a Matilde? Portanto, a Matilde liga a RFM, até gosta de ouvir o Corta Para, mas a voz de Daniel Fontoura faz lembrar a voz do ex-namorado. Ai, quando isso acontece. Mas olha, digo-te uma coisa, Daniel Fontoura, é amor o que ela sente por ti também.
1: Pois.
0: Porque tu fazes lembrar a voz do ex-namorado e ela não muda de rádio. E isso é de valorizar.
1: Mas
0: está em sofrimento.
1: Pois, sente saudade, sente raiva, morre de rir. Depois,
0: é um misto de emoções que não está a fazer bem à Matilde.
1: E há por aí um sósia. Tem por aí um sósia meu, um sósia de voz. Como é que é isso?
0: Pois
1: não sei. Se tiveres aqui alguma solução para a Matilde, 962-007-888, o que
0: vamos
1: é que ela
0: ajudar,
1: pode fazer?
0: Vamos ajudar a Matilde a superar o ex. Como é que se supera uma ex-relação? Ainda por cima, quando temos um locutor desta excelência, que é
1: está
0: parecido.
1: Está aqui.
0: Já temos a solução.
1: A solução, e para mim é a melhor solução.
0: E não
1: solução
0: vale dizer mudar de rádio, hein? Que isso
1: não. Pá, eu não sei, o nome desta pessoa.
0: Então, mas daqui a um bocadinho já dizes.
1: Não, eu vou dizer já, porque depois.
0: Então, diz-lhe.
1: Férias para Daniel Fontoura. Bravo! Bravo!
0: Mas depois ele volta e o problema mantém-se.
1: Pois é.
0: Se é arrumar o problema para o lado, não resulta.
1: Diz alguma coisa no WhatsApp da RFM.
0: Linkin Park agora.

0: Olha, foi mais ou menos isto que aconteceu com o nosso ouvinte. Eles eram namorados e foram back to friends, não é? Como diz
1: que,
0: o Somber.
1: Eu acho que agora neste momento nem se falam.
0: Pois não.
1: Estão completamente costas voltadas. Por isso mesmo é que irrita a nossa ouvinte. Vá, vamos dar-lhe o nome de Matilde. Ouvir o nosso Daniel Fontoura é um misto de sentimentos, não? Ela sente raiva quando te ouve.
0: Sim, sim. Saudade. Diz que se parte a rir. Isto é uma montanha russa de emoções. Ela apaixonou-se por um

0: Diz aqui, como é que chama? O Luís. Diz o Luís, a melhor solução é marcarem um encontro para ver a reação dela.
1: Um encontro contigo?
0: Pois. Ouvido que ouve, coração que sente.
1: É que é mesmo isso.
0: Ai, meu Deus. Pronto, mas se calhar... E há aqui mais pessoas a dizer para eu tirar férias. Se calhar amanhã não venho.
1: É uma dica, Daniel Fontoura. Okay. Se calhar aquilo que tu andas a fazer aqui não está bom.
0: Pois, não está.
1: Muita
0: não
1: gente está a querer despachar-te.
0: Agora peço desculpa se tens um ex-namorado que tem uma voz parecida com a minha.
1: Agora imagina que havia mais pessoas.
0: Esquece,
1: era estranho.
0: Esquece.
1: Clones de voz da Daniel Fontoura por aí.
0: É melhor não.
1: Olha, se calhar podíamos ir buscar, é mais baratinho. Voz da Daniel Fontoura da
0: Tempo. Tá bem. Mas não é tão bom, percebes?
1: Não
0: é tão bom.
1: Não é tão bom amigo, nem tão bom colega.
0: Tá bem. Maro agora na RFM, ela é espetacular. E
1: ela,
0: esta voz é inconfundível.
1: Chama-se Kiss Me.

0: RFM, muito boa tarde. Como é que começou essa semana? Como é que é, Daniel Fontoura?
1: Está a começar mal. Pescala. Fight.
0: O que se passa contigo? Estás sempre a perder as battles agora.
1: Não sei. E assim, eu percebo que esta música que tu escolheste é forte.
0: Então não é linda? Arrepia qualquer um. Ed Sheeran com Perfect, adoro.
1: Mas está tudo com corações apaixonados? É isso?
0: Não, é um mood de segunda-feira. Uma pessoa tem que ir devagarinho.
1: Esta é perfeita. Como é que os Red Hot estão a perder?
0: Eu também acho. Eu, se fosse aos Red Hot, ficava muito ofendida.
1: Neste momento.
0: Como é possível?
1: É perder a Insta Battle.
0: Anos de carreira, não é? Vem-me aqui o Ed Sheeran, não é? E arrasa com isto tudo.
1: 59% contra 41%.
0: Ah,
1: o que é que está aqui a contar? Está mesmo
0: é
1: assim?
0: É mais ou menos renhido.
1: Ainda podes votar, ainda há esperança. Eu ainda acredito numa reviravolta dos Red Hot. Vota nas stories do Instagram da RFM, por favor. Pois, estás a ver? Há aqui pessoas no WhatsApp também a dizer: como assim a perder? Diz a Marlene. Pois, Marlene, não andas a votar, Marlene.
0: Esse é que é o problema.
1: Fala com as tuas amigas, vai toda a gente
0: Mas
1: votar.
0: Mas não votes, deixa estar, Marlene.
1: Ah, está bem, está bem. Pronto, vota, por favor, eu acho que ainda vamos dar a volta a isto.
0: Para já um docinho.

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0: Vais, Fernando Daniel, vá recomeçar outra vez.
1: Quero começar outra vez.
2: Vai ter um grande dia hoje, que faz anos.
0: Pois.
1: Recomeçar.
0: Hoje começa mais um aninho de Fernando Daniel. Muitos parabéns, já demos há pouco os parabéns, mas agora outra vez.
2: Palmas, palmas, palmas.
0: Vai lá.
2: Ele merece.
0: Acho que são 30, né? Não fui confirmar, mas
2: 30!
0: Acho que 30! E olha, foi por 30!
2: Eu acho que foi, a diferença foi menos de 30.
0: Foi menos de 30 votos. E eu quero agradecer aos ouvintes da RFM muito fofos que foram dar tudo
2: para dar aquele apoio, aquele suporte aos Red Hot Chili Peppers. Como se os Red Hot Chili Peppers precisassem.
0: Precisar.
2: Onde é que já chegámos?
0: Estavam a precisar, Catarina. A verdade é que subiu a votação e isto terminou 51-49.
2: Foi tão renhido.
0: A diferença de votos é pouca. Mas não chegou para ganhar.
2: Tens de ficar feliz porque o teu apelo resultou.
0: Resultou.
2: Pronto, vá,
0: obrigado.
2: Não foi tudo mal.
0: Não chores porque acabou, fica feliz porque aconteceu, não é?
2: Claro!
0: Pronto.
2: A e tiveste aqui uma bela manhã comigo.
0: Mas a vencedora da Insta Battle foi a tua música.
2: Perfect. Ed Sheeran, RFM agora.

0: Perfeito, perfeito. É só adicionar um bocadinho de Fábio Porchat ao café da manhã da RFM.
1: Isso é que é maravilhoso. E vai acontecer a partir do dia 18 de maio. Marca já na agenda, não podes perder. Fábio, como é que é Porchat GPT?
0: Porchat GPT vai ser uma inteligência artificial, mais ou menos. Vamos tentar perceber como é que é.
1: O quê? É mesmo ele? Qual a inteligência artificial?
0: Sim, mas ele é que vai simular uma inteligência artificial.
1: Mas não contes tudo.
0: Tá bem, pronto. 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E ficamos a aguardar pelo dia 18 de maio.
1: E aguarda por nós também amanhã outra vez às 10. Somos o Corta-Para, ficas no Mundo Ideal agora. Beijinhos.
0: E será que vem Inês Andrade? É que ela estava com a voz um bocado afanada.
1: Fica desse lado para saberes.
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1: Olá, sou Ana Paula Santos, notícias na RFM, Esquadra do Rato. Afinal, são 4 os agentes que para já ficam em prisão preventiva. Conhecida agora oficialmente a decisão do Tribunal Central de Instrução Criminal de Lisboa, os 4 agentes ficam em prisão preventiva até serem verificadas condições para ficarem em casa com pulseira eletrónica. Os restantes saem em liberdade, mas com medidas de coação definidas. Mais de 1 milhão de utentes aguardavam uma primeira consulta hospitalar no SNS no final de 2025, um aumento de 17% face ao ano anterior, de acordo com a entidade reguladora da saúde. Cardiologia e oncologia estão entre as áreas com maiores atrasos. Ainda na área da saúde, foi aberto um novo concurso para contratar mais médicos. De acordo com o despacho publicado, são mais de 2.500 vagas para contratar médicos recém-especialistas. Há cerca de 700 lugares para médicos de família, medicina interna, anestesiologia e pediatria. São as especialidades com mais vagas disponíveis.
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3: E foi tão boa a festa no sábado, no que grandioso espetáculo é este, que Inês Andrade ficou completamente afónica.
4: Temos aqui Ana Pinheiro em substituição. Aqui se vê quem é que se porta bem, quem é que bebe água, quem é que tem a voz, quem é que vai para casa mais
3: quem
4: cedo.
3: Quem é que está aqui a café?
4: Ah, Inês, olha as melhoras, querida Inês Andrade. Foi lindo no sábado.
3: Foi lindo, já vamos falar sobre isso. Agora, 1 da tarde, seguimos com as nossas 10 músicas aqui na RFM. Grandes músicas para aproveitares para começar a tua semana comigo, Ana Pinheiro, hoje, e com o Rodrigo Gomes,

0: Passam 10 minutos da 1 da tarde, estás com o programa No Mundo Ideal, aqui na RFM, comigo Ana Pinheiro, hoje na vez da Inês Andrade, que ainda está sem voz do que grandioso espetáculo é este no sábado. Aliás, quem esteve no espetáculo no sábado sabe que a Inês já estava ali um bocadinho sem voz.
1: Já estava, e depois a Inês, como é uma destravada, a Inês Androida, como eu lhe chamei, em vez de ser Inês Andrade...
0: Cuidado,
1: Inês...
0: Rodrigo, a Inês está a ouvir.
1: A Inês Androida é uma destravada, e ainda bem, aquela alegria e aquela gargalhada são contagiantes. Agora que disseste que ela estava a ouvir, eu vou ter que dar um bocadinho.
0: Claro.
1: Mas olha, se não tiveste a oportunidade de estar no Que Grandioso Espetáculo é Este no sábado, ficas a saber que já há uma nova data, dia 17 de outubro, vamos voltar ao Porto.
0: À Super Boca Arena.
1: À Super Boca Arena. Um espetáculo totalmente renovado. Pá, pronto, não é? Vamos ter que fazer coisas novas.
0: Claro, temos de fazer coisas novas. Agora temos de nos reinventar. E para toda a gente que viu o espetáculo no Porto, saber agora que tem um espetáculo completamente novo. Para ver dia 17 de outubro.
1: A Ana Pinheiro, que está aqui hoje, também esteve muito bem no palco, com o seu pianinho todo muito direitinho a tocar. Aquilo era o Für Elise?
0: Era o Für Elise de Beethoven.
1: Isto é uma artista que está aqui.
0: Mas foi só o início, foram só 10 segundos e depois desmanchei. Obviamente não ia tocar Beethoven, porque não foi isso que as pessoas foram lá ouvir. E depois estive a acompanhar a Joana Cruz a cantar All I Want for Christmas, para quem não foi.
1: Imperdível isso, claro.
0: Mas fez-me voltar ao piano alguns anos depois. Eu não tocava desde os 18 anos.
1: Mas é muito giro quando tu conheces uma pessoa, dás-te com ela no dia a dia. De repente ela vai para o piano e toda aquela formação clássica lhe endireita as costas. Sabes, é toda uma outra presença à tua frente. Gostei muito, Ana, parabéns.
0: Obrigada, Rodrigo. Coldplay agora na RFM.

0: Estás na RFM, muito boa tarde, boa semana. Ana Pinheiro e Rodrigo Gomes aqui contigo a começar a semana. Estamos juntos com grandes músicas.
1: Faço uma perguntinha rápida.
0: Faz lá.
1: Quem é que não gosta de ir almoçar fora ao fim de semana?
0: Ui, é o meu plano favorito.
1: Eu sabia, Ana. Muita atenção, porque a Ana Pinheiro daqui a bocado, ela não sabia, mas vai ficar a saber agora, vai dar grandes dicas. Porque eu sigo a Ana Pinheiro no Instagram e o marido dela, o Paulo, também é meu colega, e eles estão sempre a almoçar fora no fim de semana. Mas eu ontem fui desafiado por uns amigos a ir de Oeiras até à Ruda dos Vinhos, comer bacalhau.
0: Foste de propósito, fizeste uma viagem longa de propósito para comer.
1: Era uma posta de bacalhau que era maior que a minha cabeça. E eu pus a posta no meu Instagram, Rod Gomes, ainda lá está, e não disse onde é que estava. E o mais engraçado é que só pela posta do bacalhau houve muita gente que disse: ah, isso é no Fuso.
0: A sério?
1: Só pela posta do bacalhau.
0: Isso é muito parecido também com um restaurante muito conhecido de bacalhau, mas no norte do país, que é o Vítor.
1: Sim, não fui tão longe, fui só até à Ruda dos Vinhos.
0: Mas que muitas vezes também só pelo prato do bacalhau as pessoas já sabem onde é que tu estás a almoçar.
1: Problema: acabámos de almoçar, sobrou bacalhau. E depois nós ainda íamos dar um passeio. E então eu deixei o bacalhau dentro do carro. Quando eu vou, porque não pensei à frente. Quando voltamos para o carro era um cheiro insuportável.
0: Imagino.
1: Horrível, um sofrimento atroz. Deixei as janelas abertas. Hoje ainda está assim um pequeno aroma a bacalhau.
0: Mas já não vais almoçar esse bacalhau.
1: Talvez vá jantar hoje assim.
0: Ah, não deitaste para o lixo.
1: Não, está ótimo. Não se desperdiça a comida. Agora, dicas para tirar o cheirinho a bacalhau do carro. Aceito.
0: É uma daquelas limpezas que fica a cheirar a novo, sabes?
1: E já a seguir, se a Ana Pinheiro não se importar. Porque, repito, ela não sabia que isto ia acontecer.
0: Não sabia.
1: Vai dar boas dicas de almoçar fora ao fim de semana.
0: Posso dar, sim senhora, porque é o meu plano favorito. E o Rodrigo Gomes muitas vezes manda-me mensagem no Instagram a perguntar como é que tu e o Paulo não engordam.
1: Passam figuras... Figuras esbeltas, desenhadas a lápis, e estão sempre enfardadas.
0: Mas é o meu hobby favorito.
1: Só se não comem durante a semana, não sei.
0: Comemos, garanto que sim. Papillon e Bárbara Tinoco, que esteve connosco no sábado, na RFM.

0: com a RFM, 1h28, estás com um Mundo Ideal, comigo Ana Pinheiro hoje, na vez da Inês Andrade e com o Rodrigo Gomes. Dicas de restaurantes mais daqui a pouco, porque agora temos de dar-te a oportunidade de ganhares dinheiro.
1: E não é pouco.
0: Não é pouco,
1: e não é muito,
0: muito,
1: não é?
0: É bastante.
1: 1560€ no que barulhei este da RFM, com a 121 no coração do bairro para melhor o aconselhar.
0: É só ligares para o 213814540, está a valer 1560€.
1: Mostramos o barulho agora?
0: Mostramos o barulho, dá-me só aqui um tempo, porque eu não me preparei o barulho para mostrar. Aqui está o barulho.
1: 213814540, liga, anda que é tua.
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0: Uma ótima semana com a RFM. Está na hora de jogarmos.
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3: Luís.
4: Boa
0: Olá,
4: tarde.
0: Luís.
3: Estás em forma?
4: Tudo bem.
3: Conseguiste finalmente a tua chamada, Luís?
4: Isso mesmo.
3: É uma segunda-feira gloriosa?
4: Esperemos que sim.
0: Vamos ver.
3: Então vá,
0: isso
3: vamos.
0: É alguma referência ao Benfica?
3: Não,
0: querido?
3: Não, zero.
0: É que o Luís é de Guimarães, sim, senhora, não entras nisso.
3: Mas és do Benfica?
4: Exatamente.
0: Olha.
3: Ainda para mais logo joga contra o Braga e tu e de Guimarães estás a esfregar as mãos, não é?
4: Espero bem que esfregue logo à noite para esfregar para o segundo lugar.
0: Muito bem, então olha, vamos ver se começas a comemorar mais cedo com 1560€. Luís, nós vamos mostrar-te o barulho mais uma vez. Depois disso tens 15 segundos para nos dares o teu palpite. Pode ser?
4: Ok.
0: Vamos a isso, muito boa sorte. Vamos jogar com o Luís de Guimarães para 1560€. Que barulho é este na RFM? 15 segundos.
4: Seja esfregar algum tipo de tecido ou algum tipo de passinho de ganga mais forte.
3: Olha, eu preciso que me digas um palpite final.
4: Esfregar algum tecido.
3: Esfregar um tecido, muito bem.
0: Esfregar um tecido. Será que a tua resposta está certa, Luís? Será que é hoje que eu vou festejar pela primeira vez a oferecer? O que barulho é este da RFM? Infelizmente não é desta, Luís, mas olha, continua a tentar. Já conseguiste a chamada pela primeira vez, portanto, para a próxima levas o dinheiro.
4: Ok.
0: Beijinhos, Luís. Boa sorte para o Benfica logo.
4: Igualmente, boa semana de trabalho.
0: Obrigada, igualmente. Que barulho é este na RFM com 121 no coração do bairro para melhor o aconselhar? Podes voltar a tentar a tua sorte hoje à tarde com o Tabuleiro.
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0: Boa segunda-feira com as grandes músicas da RFM e também com boas dicas aqui do Mundo Ideal. Hoje comigo Ana Pereira e com o Rodrigo Gomes. 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
26: Olá, sou Ana Paula Santos. Notícias na RFM. 7 casos confirmados de antivírus, 2 suspeitos, revela a OMS. O 7º caso confirmado é de um passageiro francês do navio de cruzeiro. O governo do país diz estar a monitorizar 22 contactos. O 6º caso foi reportado pelas autoridades norte-americanas. Os passageiros do navio de cruzeiro continuam a ser repatriados a partir de Tenerife. Caso da esquadra do rato, 4 agentes vão ficar em prisão preventiva na cadeia de Évora até serem verificadas condições para a prisão domiciliária. Estão indiciados por um crime de abuso de poder e 2 de tortura e tratamento desumano. Outros 2 agentes ficam suspensos do exercício de funções. Os restantes 8 agentes da PSP saíram em liberdade com termo de identidade e residência. Pode ser uma porta aberta ao diálogo com a Rússia. É desta forma que o ministro português dos Negócios Estrangeiros vê a possibilidade de eventuais futuras conversações entre a União Europeia e Moscovo, algo que será discutido no final deste mês pelos chefes da diplomacia dos 27.
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29: E já aqui temos mais grandes músicas para a tua tarde. Começamos com Ed Sheeran e daqui a pouco vamos fazer uma viagem no tempo. Hoje, a autoria de Rodrigo Gomes.
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0: Taylor Swift na RFM, boa viagem, boa hora do almoço. Estás com o programa No Mundo Ideal na RFM. Hoje comigo Ana Pinheiro e com o Rodrigo Gomes. E vamos ao nosso momento Throwback.
1: Eu adoro fazer estas viagens no tempo na rádio. E no Campo Pequeno no sábado
0: foi incrível.
1: Fizemos ao vivo e correu muito bem.
0: Correu muito bem e é incrível como as pessoas aderiram no minuto zero.
1: Que isto são coisas que estão no imaginário de toda a gente.
0: Vocês praticamente ainda não tinham dito o início de um anúncio e o público já estava a
1: consultar. Hoje viajamos até 1992, ano da assinatura do Tratado de Maastricht, criando a União Europeia e lançando assim as bases para a criação da moeda única que teve que teve quase a chamar-se ECU. Felizmente chama-se Euro. Pronto. Em 1992, e esse é o desafio de hoje, surgiu um videojogo que me fez prender à minha consola Game Gear. Vou-te mostrar uma frase do jogo e no 962-007-888 diz-nos que jogo é que estamos a falar, ok?
0: Vamos lá ouvir então qual é que é a frase.
2: Finish him.
1: Pá, arrepiante, só mais uma vez.
2: Finish him.
1: E não penses que isto é uma coisa que ficou parada em 1992. Atualmente nos cinemas está um filme do jogo.
0: Por isso, qual é que será o jogo? Qual é que será o filme? Conta-nos para o 962-007-888.
1: Imagina que a Ana Pinheiro está a fazer cara, porque não faz ideia do
0: não
1: que
0: faço,
1: trata.
0: Não faço, não faço puto de ideia. Não faço puto de ideia. Videojogos, só jogava mesmo Super Mario.
1: Isto é cinema, Ana.
0: Também não sei. Não sei, não tenho esta referência. Mas tu que sabes, conta-me, por favor.

0: Essas grandes músicas, estás comigo, Ana Pinheiro, e com o Rodrigo Gomes, hoje num Mundo Ideal. E há bocadinho lançámos aqui um desafio.
1: Fomos até 1992 no nosso throwback, e a pergunta é: de que videojogo que saiu em 92 é este som?
2: Finish him.
0: Finish him.
1: Esta voz é icónica. Este jogo é de tal maneira icónico que ao longo dos anos já saíram várias versões, e atualmente está um filme novo deste jogo no cinema.
0: Já viste?
1: Ainda não vi, mas quero muito ver porque tem arte de ser divertido.
2: Finish him.
1: Muitas respostas certas no WhatsApp da RFM. Aliás, acho que não vi nenhuma resposta errada. E é um Mortal Kombat. Estamos a falar desse grande jogo grotesco, porque as mortes são
0: violentas.
1: Violentíssimas.
0: Aquilo na altura, por exemplo.
1: Por exemplo, de meterem a mão na caixa torácica, arrebentarem-te com as costelas e arrancarem-te o coração. Chama-se isso uma fatality.
0: Uma fatality. Ontem comecei a rever X-Files.
1: Ah, mas não é tão duro.
0: Mas também é um bocadinho gráfico.
1: A sério?
0: É um bocadinho, assim, cadáveres.
1: Eu acho que temos que mostrar o Mortal Kombat à Ana Pinheiro para ela ver do que é que se trata.
0: Para já, continuas com as grandes músicas da RFM para começar a tua semana. Estamos fortíssimos na música portuguesa. Olha, aqui mais uma novidade de música portuguesa. A voz dele é inconfundível, do David Fonseca, com esta Nada a Perder. E nós continuamos contigo até às 4 da tarde, nesta

0: Muito boa tarde, boa hora do almoço para aquelas pessoas que almoçam tardiamente. E por falar em almoço e para toda a gente que vai neste momento no carro e se calhar ainda não almoçou, prepara-te para te abrir o apetite, porque vamos falar sobre restaurantes neste momento. Temos aqui algumas dicas de restaurantes para partilhar.
1: A Ana Pinheiro é profissional de entrar no carro para ir almoçar longe.
0: Sou, e sou profissional de ir almoçar fora ao fim de semana, porque para mim isso é o plano do fim de semana. Ir almoçar fora ao fim de semana já é o plano, não é?
1: O
0: preciso
1: plano.
0: Mais nada.
1: Bom.
0: E vou partilhar aqui a sugestão de um restaurante que me faz fazer 100 km.
1: 100 km?
0: 100 km, fica na zona das Caldas da Rainha, só para ir almoçar. Chama-se Solar dos Amigos.
1: Ok.
0: E é daqueles restaurantes em que meia dose dá para 7 pessoas.
1: Bom, gostamos desses restaurantes.
0: Comidinha tradicional, ainda vens com o Tupperware para casa. Bem, é maravilhoso. Solar dos Amigos, na zona das Caldas da Rainha. Depois tenho também de partilhar uma sugestão mais para a zona do Minho. Eu tenho família no Minho, o meu sogro é de lá, portanto acabamos por ir passar lá várias vezes férias. E há um restaurante que nós nunca perdemos. Aliás, nós temos a nossa rota dos restaurantes no Minho, aqueles restaurantes que temos sempre de ir, e há um deles que não pode faltar, que é o Camelo.
1: O Camelo?
0: O Camelo.
1: Serve carne de?
0: Serve um cabritinho, okay. Mamão.
1: Cabritinho mamão?
0: Cabritinho mamão, que é o melhor cabrito que eu já comi na minha vida. E há pouco tempo fui lá comer arroz de lampreia, nunca tinha provado lampreia na minha vida.
1: Uau.
0: Foi a primeira vez agora em 2026, e também foi o melhor arrozinho de lampreia que eu já comi. Porque não foi o primeiro, atenção, eu comi pela primeira vez este ano, mas comi no Solar dos Presuntos e também comi no Camelo. Os dois muito bons, mas para mim o do Camelo ainda ganha.
1: Ora, aí estão duas coisas que eu nunca vou comer: cabrito e arroz de lampreia. Mas fica a sugestão.
0: Porque o Rodrigo não come nem carne nem peixe.
1: Não,
0: lampreia
1: peixe,
0: também não.
1: Mas lampreia, já viste a cara do bicho?
0: Ok, mas sabes que eu, a lampreia em si, o sabor da lampreia em si, não sou a maior fã, mas o arrozinho.
1: O arrozinho
0: é muito bom.
1: Nós aqui ao pé da rádio temos aqui uma santíssima trindade, uma trilogia de restaurantes, que é o David da Buraca, o Panças e o Batista.
0: E a churrasqueira.
1: Ah, e a grande churrasqueira da Buraca, também.
0: Sou muito fã da churrasqueira da Buraca.
1: Vêm pessoas de todo o lado comer aqui.
0: É verdade, se passarmos aqui ao fim de semana, por vezes já passei aqui à porta ao fim de semana, há filas enormes. Para mim isto são restaurantes de semana, não é? Porque nós trabalhamos aqui, mas há pessoas que fazem fila ao fim de semana e tudo.
1: Esta conversa começou porque eu ontem, quando dei por mim, estava a fazer quilómetros para ir almoçar de propósito à Ruda dos Vinhos, com uma sugestão de um amigo meu. Comi um bacalhau incrível no Fuso. Aquilo era tanto, a aposta era tão grande, que eu trouxe o bacalhau para casa, deixei o bacalhau no carro e o meu carro agora está com um aroma a bacalhau. Mas os ouvintes da RFM são tão queridos que eu comecei a receber dicas sobre como tirar o cheiro do carro.
0: Tens de partilhar.
1: E eu já a seguir vou querer ler uma mensagem que me tocou bastante.
0: Ok, e tens dicas para tirar o cheiro?
1: Tem dicas, claro.
0: É isso que nós precisamos. Medicine Beer na RFM.

0: de semana e after party do nosso espetáculo.
1: Fomos todos sair à noite. Quer dizer, não fomos todos.
0: Eu não fui.
1: E alguns perderam-se pelo caminho.
0: E perderam a carteira. Enfim, é melhor não entrar por aí. Estás comigo, Ana Pinheiro, hoje aqui no Mundo Ideal e também o Rodrigo Gomes.
1: A Inês Andrade ficou afónica. Há pouco.
0: Terá a ver com o after party?
1: Terá a ver, quem sabe. Eu pedi ajuda para tirar o cheiro a bacalhau que está no meu carro, porque eu fui almoçar fora e deixei o bacalhau dentro do carro.
0: Meu Deus.
1: E recebi aqui uma dica, que é cortar um repolho ao meio, que isso tira qualquer cheiro. Mas eu tenho medo depois de ficar com o carro a cheirar a repolho, não sei.
0: Não sei. É experimentar, Rodrigo.
1: Mas a mensagem que me tocou realmente, eu vou dela daqui a pouco.
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0: Grande ambiente aí no carro com as grandes músicas da RFM. Boa viagem, estás comigo, Ana Pinheiro, e com o Rodrigo Gomes.
1: Eu comecei com um problema. Tenho o meu carro a cheirar a bacalhau. Fui almoçar fora, sobrou muita comida, eu deixei o bacalhau no carro, pronto. E agora pedi ajuda para arranjar aqui uma solução para tirar o cheiro a bacalhau. E eis que os ouvintes da RFM nunca nos falham, mandou uma mensagem que eu vou tentar não chorar até ao fim da mensagem, porque isto é muito emocionante. Eu já tentei ler isto 3 vezes e é sempre difícil. Diz assim o Mário: olá Rodrigo, todas as semanas levo a minha mãe com 94 anos ao almoço na Portugália junto ao Padrão dos Descobrimentos. Apesar do Alzheimer, aquele lugar faz-lhe sempre brilhar os olhos. Ela estudou Belas Artes, foi contemporânea dos escultores do monumento, por isso a cada visita lhe desperta memórias antigas. Mesmo com Alzheimer, estas memórias antigas é como se fossem totalmente novas. O ritual mantém-se. Ela come o seu bacalhau à brás, que ela consegue comer, pois treme da mão se usar a faca, então come o bacalhau à brás. E eu fico com o resto do almoço para o dia seguinte, e com o cheiro no carro, o cheiro ao bacalhau. Já levo um saco reforçado e quando saio aplico o meu ambientador W5 do Lidl. Um verdadeiro milagre aromático. Esta semana será igual. Ela vai dizer que há muito tempo não ia ao Padrão dos Descobrimentos, vai emocionar-se a comer o seu bacalhau e eu volto para casa com o carro a cheirar a bacalhau. Mas o coração cheio por lhe dar mais um momento bonito. Obrigado, Mário. Obrigado por esta partilha que é de facto bonito. A minha avó teve Alzheimer, eu sei como é que são estas coisas e obrigado por esta partilha e pelo truque. Portanto, é o W5 do Lidl, um verdadeiro milagre aromático.
0: Isto não é um momento publicitário, não é um momento pago.
1: De todo.
0: E não podes fazer isto, Rodrigo. Isto... Olha, estou cheio de hormonas ainda, estou a chorar aqui.
1: Estes momentos são impagáveis, pá. Obrigado pela partilha. Mário. Obrigado.
0: Obrigada. E seguimos com mais grandes músicas aqui na RFM. De certeza que esta história também tocou o teu dia, porque é disto que somos feitos todos nós, não é? De histórias. E
1: obrigado,
0: também...
1: Mário, por todas as semanas levares a tua mãe a almoçar fora.
0: Precisa, né, RFM?

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28: Olá, Zona Paula Santos. Notícias na RFM. O SNS registou um agravamento da espera para cirurgia oncológica em 2025. Mais de 1 milhão de utentes aguardavam uma primeira consulta hospitalar no SNS no final do ano passado, mais 17% que no ano anterior. De acordo com a entidade reguladora da saúde, cardiologia e oncologia estão entre as áreas com maiores atrasos. Caso da Esquadra do Rato, 4 agentes da PSP vão ficar em prisão preventiva na cadeia de Évora, até serem verificadas condições para prisão domiciliária. Outros 2 ficam suspensos do exercício de funções e proibidos de contactos com os ofendidos. Os restantes saíram em liberdade com termo de identidade e residência. Construir casa está mais caro em Portugal. De acordo com o INE, os custos da construção de habitação nova subiram quase 6% em março, face ao mesmo mês do ano passado, sobretudo devido ao aumento dos custos da mão de obra e dos materiais. A OMS confirma 7 casos de infecção por antivírus. Os últimos são 2 passageiros de um navio de cruzeiro, um francês e outro norte-americano.
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0: Boa tarde, trabalho. Seguimos juntos aqui na RFM com grandes músicas. Ana Pinheiro e Rodrigo Gomes, ainda contigo até às 4 da tarde. Nesta hora vamos jogar ao Stop. E eu também quero saber se tu fazes uma coisa que eu faço.
1: Vamos a isso.
0: No trânsito com o GPS.

0: comigo na RFM, estás comigo, Ana Pinheiro, e com o Rodrigo Gomes, aqui no Mundo Ideal até às 4 da tarde. E eu não sei se tu fazes isto, Rodrigo, e tu que nos estás a ouvir na RFM, mas eu gosto muito de competir com o GPS.
1: Chegar mais cedo?
0: Sim.
1: Não é possível.
0: Opa, é mais forte do que eu.
1: Sentes no Fast and Furious?
0: Estou ali naquela competiçãozinha, entro ali num jogo, se o GPS me diz que eu vou chegar às 3h27, eu tento chegar nem que seja às 3h26.
1: Certo. Assim, pensa, na verdade, eu nunca vou competir com o GPS, mas tenho um sentimento de satisfação quando chego mais cedo que o GPS,
0: claro,
1: isso é verdade.
0: Dá esse sentimento de satisfação, dá, de conseguir chegar primeiro do que a previsão do GPS.
1: Pá, o que é mais engraçado é que tu olhas para a Ana Pinheiro, tem assim um ar totalmente zen, mas eu agora fiquei a saber que ela...
0: É assim, mas não faço
1: que ela está em stress por dentro.
0: Não faço infrações, nem me coloco em risco.
1: Em risco, nem muito bem.
0: Nesta competição com o GPS. Mas dá aquele sentimento de satisfação que eu acho que está no top das coisas mais satisfatórias, chegar primeiro do que a previsão do GPS. E eu gostava muito de saber se estava sozinha nisto ou se não sou psicopata.
1: Não, mas uma coisa não invalida a outra.

0: 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Alec Benjamin na RFM, estás com grandes músicas até às 4 da tarde e comigo, Ana Pinheiro, e com o Rodrigo Gomes.
1: A Inês Andrade está afónica, celebrou muito no fim de semana.
0: Esperamos que esteja a beber aguinha e que não esteja a mandar vozes no WhatsApp.
1: Sim, porque ela tem que ficar calada para recuperar a voz, não é, Inês? Agora, um assunto que não tem nada a ver. Já deste por ti em determinada altura da tua vida sem saber como é que foste ali parar? O que é que aconteceu? Quais foram as decisões que tu tomaste que te levaram a estar onde estás e a fazer coisas que nunca imaginaste?
0: E pensares, se eu tivesse ido para outro caminho, onde é que eu estaria neste momento?
1: Neste momento, quem está a falar ao microfone da RFM, que sou eu, é padrinho da Marcha de Alcântara das festas populares.
0: Rodrigo, temos de falar sobre isso.
1: E eu penso, para já muito me honrou o convite, não é? A madrinha é Joana Cruz. Fomos convidados enquanto parelha para sermos os padrinhos da Marcha de Alcântara, que é bicampeã em título.
0: E vais ter de ir vestido a rigor?
1: Vou ter de ir vestido a rigor, já vi a roupa, já tirámos as medidas.
0: Podes revelar alguma coisa?
1: Não posso revelar nada, mas falo disto não para falar de mim nem da Joana, mas para falar de uma coisa que eu nunca tinha visto, que é um ensaio de uma marcha popular. Epá, a compenetração daquelas pessoas que são do bairro, que vivem ali, que vivem aquilo com um espírito. Eu nunca tinha visto nada assim. Eu nos primeiros 10 segundos estava arrepiado e a Joana olhou para mim e disse-me assim: isto é arrepiante, não é? É o que eu estou a sentir. Pá, obviamente.
0: A dedicação.
1: A dedicação, não é? O empenho, as horas, porque as pessoas ensaiam à noite, não é? Durante o dia têm os seus trabalhos. Falo da Marcha de Alcântara, da qual sou padrinho, mas acho que isto é válido para todas. Há pessoas que saem dos ensaios às 2 da manhã e muitas vezes pegam ao serviço às 5 ou às 6 da manhã e estão ali.
0: Pá, foi aquele orgulho de representar o seu bairro.
1: Pá, é uma coisa incrível. Portanto, eu sei que vou ser tendencioso agora, mas vamos a Alcântara.
0: Tu vais, agora por favor, a marcha é linda, Rodrigo.
1: A marcha é linda, a Alcântara
0: marcha é
1: linda.
0: E vocês vão estar a competir com a Pipoca Mais Doce.
1: Exatamente.
0: Não é que também é madrinha.
1: A Pipoca e o Hélder Tavares, que são padrinhos da Marcha da Madragoa.
0: Meu Deus, quem é que será que vai vencer este ano? Carolina.

0: sempre bem para começar bem uma semana. Boa segunda-feira, boa semana com a RFM. Estás comigo, Ana Pinheiro, hoje aqui no Mundo Ideal e também com o Rodrigo Gomes. A Inês Andrade está a recuperar a sua voz depois do que grandioso espetáculo é este da RFM. E hoje de manhã desbloqueei uma memória. Sabes quando de repente desbloqueias uma memória que não sabias que tinhas?
1: Uhum.
0: Já não te lembravas.
1: E muitas vezes quando são memórias que te deixam envergonhado, pensas que essa vergonha te persegue a vida toda.
0: É o caso desta.
1: Ah, é?
0: Que me envergonhou e que eu tive de partilhar com o meu marido, que está comigo já há 11 anos e que não sabia desta memória. Lá está, porque nem eu me lembrava que tinha esta memória.
1: Ok.
0: E esta noite a minha filha deu uma noite muito má e eu estava com tanto sono quando estava na casa de banho, que foi o que me fez desbloquear a memória de quando eu na adolescência tinha de acordar às 7 da manhã para ir para as aulas. O meu pai não me deixava ficar aqueles mais 5 minutos na cama.
1: E bem, que anda pai.
0: E então, Rodrigo, o que é que eu fazia? Eu ia para a casa de banho arranjar-me, fechava a porta e cheguei a tirar cochilos de 5 minutos no tapete da casa de banho.
1: Não é possível.
0: Juro que eu estava tão cansada e precisava de mais 5 minutos que eu pensava, 5, 10 minutos, eu arranjo-me depois mais depressa.
1: E o pai da Ana a pensar, estas miúdas, pá, demoram imenso tempo a arranjar-se na casa de banho.
0: Sim, um silêncio, ele chegou a bater à porta a perguntar, está tudo bem, estás-te a despachar?
1: Mas isso é, tu és, Ana, é ganda soneca.
0: Pá, ganda
1: dormir
0: soneca.
1: No tapete da
0: no
1: casa.
0: No tapete da casa de banho.
1: Mas sabes que a casa de banho, a Ana Pinheiro foi mãe há pouco tempo, 7 meses, não é?
0: 7 meses.
1: A casa de banho é o refúgio das mães.
0: É verdade, é o nosso me time.
1: Portanto,
0: e muitas vezes aparece lá o pai com a criança, já não sabe.
1: O que é que eu faço a isto?
0: Olá, queres tu? Olha, fica um bocadinho com ele para eu tomar um duche. De repente, o bebê é a espreitar no duche. Olá, tudo bem? Mas olha, desafio-te a dizeres-me um sítio mais estranho em que já dormiste.
1: Já dormi todo
0: uma
1: lado.
0: Cesta. Mais estranho do que o tapete da casa de banho.
1: Eu já dormi nos sofás do Lux ali. Já dormi encostado à coluna do Music Box.
0: Eu dormi tanto no metro, por exemplo.
1: No metro!
0: E depois deixei passar a

0: É The Weeknd aqui na RFM. Estamos contigo ainda até às 4 da tarde na tua tarde de trabalho, na Pinheira e Rodrigo Gomes. Daqui a pouco jogamos ao Stop e hoje é tu é que decides.
1: Quer jogar contra quem? Quer jogar contra a Ana Pinheiro? Ou quer jogar contra o campeão absoluto em título, Rodrigo Gomes?
0: Depende se queres facilitar ou dificultar a tua vida. Eu acho que não é. Eu acho que é campeão em título por batutice.
1: Eu sou mesmo chato, não é?
0: Por batutice.
1: Então vá, 962007888. Se quiser jogar ao Stop, diz contra quem é que quer jogar e depois nós já vemos.
0: E já se virou Rosela Leite.
2: Eu não faço ideia.
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0: programa no mundo ideal que eu mais ansiava. Vamos jogar ao Stop.
1: Quem ousa? Já sei que é contra mim, não é? Já ouvi dizer.
0: É contra o Rodrigo Gomes e contra o Rodrigo Gomes temos toda uma família no carro, a família Santos de Faf. Quem enviou uma mensagem aqui para o WhatsApp da RFM foi a Beatriz, porque o pai Paulo faz anos, não é verdade, Beatriz?
2: É, sim, senhora.
1: Parabéns ao teu pai, Beatriz.
0: Parabéns ao Paulo.
3: Muito agradecido.
1: Ganda Paulo.
0: E eu estou a pôr as minhas fichas todas na família Santos de Faf para ganhar ao Rodrigo, que diz que é bicampeão em título.
1: Eu sou isto, ninguém me ganha ao Stop e vou já dizer que para baixo todos os Santos ajudam.
2: Vamos ver.
0: Vamos então lançar a nossa tómbola e saber que letra é que nos vai calhar. Temos a letra B. Vamos a isso, começam a jogar vocês, família Santos.
2: Ok.
0: A vida não é nada sem...
2: Bananas.
1: Barril de cerveja.
0: Instrumentos musicais com B.
3: Bandolim.
0: Muito bem.
1: Berimbau.
0: Nomes fofinhos.
2: Bebé.
1: Vocês estão muito rápidos, família Santos. Muito rápidos no gatilho.
2: Nós estamos para brincar.
0: Sei que eu gosto.
1: Biju.
0: Desportos com B.
2: Basquete.
0: Boa.
1: Uau, espera aí. Desportos com B sem ser o basquetebol.
0: Há tantos, Rodrigo.
3: Estás à vontade.
1: Berlinde.
0: Isso é um desporto. Não vamos considerar. É um jogo.
1: Não é. Sim. Passo.
0: Alimentos com B.
2: Banana.
1: Não podes repetir. Berbigão.
0: Berinjela, boa. Filmes e séries.
2: Bonanza.
1: Uau, foste mesmo ao baú. Batman.
0: Boa. Livros famosos.
2: Nome de um livro. A Bíblia,
0: boa.
1: Eu não consigo arranjar um livro mais famoso do que a Bíblia.
0: Diz com qualquer com B. Boa família Santos, Rodrigo, afina essa voz. Vamos a isso?
1: Vou cantar para o Paulo. Parabéns a você nesta data querida. Que o Paulinho faz anos. Um abraço, família. Gostei muito.
3: Um abraço.
0: Gostei muito. Obrigada por esta abada.
2: Tchau, Rodrigo. Bom trabalho. Tchau. Para vocês. Tchau.
0: Boa viagem, um bom resto de dia para
2: Obrigada.
0: O Paulo.
1: Foi épico. Gostei muito.
0: Rodrigo, tinhas aqui nos desportos boxe, badminton,
1: pois é.
0: Bowling, beisebol.
1: Opa, tens razão.
0: É mais fácil com as respostas à frente. Nuno Ribeiro, na RFM.

0: Está feito por hoje e a pergunta fica no ar. Será que Inês Andrade recupera a voz até amanhã?
1: O amanhã é uma incógnita. Vale para tudo. O amanhã é sempre uma incógnita. Mas de facto a Inês Andrade, coitadinha da nossa querida Inesinha, de quem nós gostamos tanto, ficou afónica, está sem voz e parece que para trabalhar em rádio, estar sem voz, não dá.
0: Não dá muito jeito.
1: Não faz sentido.
0: Se tiveres dicas daquelas mesinhas boas, manda para a Inês Andrade e amanhã fica o suspense se aparece por aqui a Inês ou eu.
1: Ou Ana Pinheiro, eu adorava, se a Inês não pudesse vir, que viesse tu também. É sempre bom estar aqui contigo.
0: Obrigada,
1: já a seguir, temos o Hélder Tavares e a Catarina Moreira no Tá Bonito, porque a RFM não para.
0: Beijinhos.
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1: Olá, sou Ana Paula Santos, notícias na RFM, CGTP apela à luta em convergência para a greve geral de 3 de junho. O secretário-geral Tiago Oliveira considera que é necessária uma luta de convergência para derrotar o pacote laboral, um apelo direto à UGT, que ainda não anunciou se adere à paralisação de 3 de junho. A CGTP entregou hoje o pré-aviso de greve. Sobre o Código Laboral, a ministra do Trabalho disse aos jornalistas que a versão que vai chegar ao Parlamento deverá incluir alterações ao anteprojeto inicial. Os ministros dos Negócios Estrangeiros da União Europeia aprovaram sanções contra os colonos israelitas na Cisjordânia pela violência contra os palestinianos, anunciou a chefe de diplomacia comunitária no X. Bruxelas também aprovou sanções contra elementos que integram a liderança do Hamas. Mais de 1 milhão de utentes aguardavam uma primeira consulta hospitalar no SNS no final de 2025. É um aumento de 17% face ao ano anterior.
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6: Ora então, muito boa tarde, tem uma ótima segunda-feira com a RFM a partir deste momento. Tabinete no ar até bem perto das 7 com Hélder Tavares e Catarina Moreira. Cá estamos depois de um espetáculo, grandioso espetáculo que tivemos num campo pequeno, não é?
7: E já estamos recuperados, já estamos prontos para outro.
6: Eu acho que sim, mas a minha voz também não parece estar assim grande coisa.
7: Oh Hélder, mas podia estar bem pior, acredita?
6: Podia sim, senhor. Falamos sobre o espetáculo da RFM, daqui a pouco fica atento ao Tabinete. Primeiro arrancamos com o Sebastián Yatra, chama-se Taconés Rojas, logo depois são os Foo Fighters, ainda passam por cá os Mumford & Sons.

0: Agora 9 minutos depois das 4, deu um bom regresso a casa com o Tabonito. Elder Tavares e Catarina Moreira contigo. Estávamos ainda agora em off a falar do grandioso espetáculo da RFM. E agora vamos dar a nossa opinião, não é? Um grandioso espetáculo, tal como o nome indica.
1: Isso mesmo, olha, é assim, nós vimos uma parte num camarote, porque nós entrámos assim na parte final.
0: É verdade.
1: E adorámos o que vimos e depois fizemos o nosso momento, mas acima de tudo é muito divertido para a equipa, não é?
0: É verdade, é muito divertido para
1: nós. Gosto de um team building para nós.
0: Eu ia dizer isso.
1: Não é?
0: Eu vi aquilo quase como um team building que depois, entretanto, nós fomos todos celebrar, estás a ver? Terminado em grande. Mas olha, a propósito do nosso momento, foi muito giro porque no fundo estivemos em cima do palco à procura do quê?
1: A tentar perceber quem é que estava bonito, porque este programa chama-se Está Bonito.
0: Sim.
1: E eu e o Helder fomos bonitos e fomos apreciar os looks dos espectadores.
0: Fomos, sim senhor, percebemos que de facto há muitas pessoas bonitas por lá, não é? Portanto,
1: o espelho
0: dos locutores, gostámos bastante, a malta interagiu bem, não é?
1: Foram muito queridos, foram muito simpáticos, muito generosos, o público esteve animado até ao fim e o espetáculo não é propriamente curto. Portanto, olha, muito obrigada a todos os que foram e os que não foram. Haha, temos novidades!
0: É verdade, sim senhor, já damos contexto das novidades. Olha, aquilo terminou em grande, não é? Com o nosso after.
1: Ah, pois foi.
0: Quase toda a equipa lá reunida.
1: Sim, só olha, faltou o Pedro Fernandes, que já assumiu hoje aqui de manhã no café da manhã.
0: Sim.
1: Que disse que ia pensar no carro, e claro que no carro pensou em ir para casa e foi.
0: E foi.
1: Fica-lhe muito mal.
0: E também fica muito mal ao nosso produtor Paulo Pereira, que perdeu uma grande noite.
1: É verdade. Mas o Paulo Pereira tem uma justificação, não é?
0: Ele agora tem uma justificação muito plausível.
1: O Pedro não tem.
0: Exato. É isso mesmo. Mas como Catarina Moreira disse muito bem, temos novidades a respeito de coisas, de um grandioso espetáculo que pode acontecer e vai acontecer em breve. Primeiro temos os Mumford & Sons.

São os Imagine Dragons, chama-se Radioactive, a tocar na RFM. Bom regresso a casa com o Tamneto, o Hélder Tavares e Catarina Moreira contigo. Falámos há bocadinho sobre o que grandioso espetáculo é este da RFM que aconteceu sábado no Sagres Campo Pequeno. Uma grande noite, digamos, uma sala completamente cheia. Estava lá muita gente, muitos ouvintes da RFM e

0: The Lois of Corner RFM tem um ótimo regresso a casa com o tablet. 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
0: Isso mesmo. Atenção, já a seguir vamos ao trânsito, temos o tempo e logo depois os bandidos do canto.

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1: Ora, muito bem, à altura de conferirmos o trânsito com Alves Bandeira. 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Atenção que a segunda circular em direção a Benfica está com paragens entre o aeroporto e o Campo Grande. No sentido inverso, há demora entre as Torres, Lisboa e o Radar. O IC19 em direção a Sintra, com demora entre Alfragide e o Palácio. E a ponte 25 de Abril em direção à Almada, demorada a partir do viaduto. Já a norte, a Avenida AEP está com paragens nos dois sentidos. E há três com demora no final para a VCI. Vamos ao tempo para amanhã.
2: 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O tempo anda assim embrulhado e vai continuar embrulhado. Amanhã pode esperar aguaceiros para todo o país, com ligeira melhoria à tarde. Funchal e Ponta Delgada, na mesma. Um dia de cada vez, malta. Amanhã logo se vê.
1: Sim, é senhor. Temos agora os bandidos do canto na RFM. Chama-se Rosa, logo depois a Rainu Tamnet. Tá.

0: então.
1: Chama-se Rosa, são os bandidos do canto, a tocar na RFM. Bom regresso a casa com o Tomnet. Ora bem, imagina que 70 milhões de pessoas, ouviste bem? 70 milhões de pessoas assinavam uma petição a tentar correr contigo do teu local de trabalho. É assim, Catarina Moreira, se 70 milhões de pessoas assinassem uma petição para sairmos aqui, acho que a esta altura já não estávamos na RFM.
2: Oh, Helder, eu não precisava de tanto. Eu duas ou três, não sei se já não ia à minha vida.
1: É, atenção que já a seguir vamos falar de alguém que está a passar por isto. Falamos de 30 milhões de pessoas que querem que ele seja despedido. Primeiro ouves a Ray, logo depois Dengas com o seu Jorge.

0: Hélder Tavares e Catarina Moreira, metade bonito. 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

0: FM, bom regresso a casa com o Tabonete de Fora, muito bem. 70 milhões de pessoas. Bom, se fosse um país, ficava ali algures entre a população, sei lá, da Tailândia e da Alemanha. É o número de assinaturas reunidas por uma petição para correr com o Mbappé do Real Madrid. 70 pessoas é muito.
1: 70 é muito, mas 70 milhões é pior, Helder.
0: 70 milhões. Eu disse o quê?
1: 70 pessoas é muito.
0: 70 milhões
1: 70
0: de pessoas.
1: 70 pessoas é muito. Para mim já seria muito.
0: 70 pessoas já é bué.
1: Imagina... 70 pessoas assinassem a pessoa daqui da RFM. Exato. Ficava bem triste.
0: Imagina que tínhamos 70 pessoas a assinar uma petição para sairmos daqui.
1: Ai, não, não. Ai, eu ficava muito triste. Agora exato. Isto... Nem sei quantos géneros é que isto tem. Meu Deus, coitadinho.
0: 70 milhões de pessoas. De facto, é muita gente. E olha que nem uma petição para acabar com a malta da EML reunia tantas assinaturas, não é?
1: O que também é uma tristeza.
0: Agora, Catarina Moreira, porquê é que tanta gente quer o aquele Mbappé fora do Real Madrid? Conta lá.
1: Então é assim, várias razões, mas sim. Sobretudo porque foi de férias com a namorada para a Itália enquanto recuperava de lesão.
0: A Esther Esposito? Sim. Não sabes quem é a Esther Esposito?
1: Está sempre no TikTok a ver eles a entrarem assim dos restaurantes. Sim.
0: Ela fez parte daquela série. Como é que se chama a série?
1: Não sei.
0: Ah, Esther Esposito, já não me lembro. Hã? Elite, Elite, exatamente, é isso.
1: É assim, eu já fui à Itália e posso garantir que lá se recupera melhor de lesões.
0: Ah, é?
1: Por isso não sei se não estou aqui do lado do nosso amigo.
0: Não? Também um homem ia ficar em Madrid a fazer o quê?
1: Ah pá, Helder, eu não sei, mas é que a novela Real Madrid não fica por aqui.
0: Não, não, não, até porque, imagina, o centralão do Real Madrid, o Rudiger, levantou a mão e deu uma espada no Carreras. Isto aconteceu, o Carreras, que era um antigo jogador do Benfica. Sim. E atenção que o Valverde, faz há mais, né? O Valverde foi parar ao hospital porque, entretanto, digamos que levou assim uns socos do Tchouaméni. Portanto, aquele balneário está uma salganhada.
1: E se for um traumatismo craniano?
0: Sim. Vê lá bem. Colegas de equipa, aos murros, o Tchouaméni, que pelos vistos andou a bater no Valverde ao ponto de ele ter ficado com traumatismo craniano.
1: Se todos estes nomes que dizemos são chineses, para mim estão a ser, nós damos-te outro exemplo assim mais próximo. Então, é como se sim. A Liliana e o Pedro Jorge, Secret Story, jogassem no Real Madrid e se pegassem nos treinos.
0: Ok.
1: Estás a perceber?
0: Sim.
1: É mais ou menos. Isto é até melhor que qualquer reality show. Também esqueçam lá os desafios finais.
0: O Real Madrid é caso para dizer que aquilo neste momento é um Secret Story desafio final, não é?
1: Eu acho que é.
0: Aquela telenovela está melhor do que as páginas da vida, não é?
1: É estarem lá duas ou três GoPros no centro de treinos e no balneário do Real Madrid.
0: Não é?
1: Diretos apresentados pelo Nuneiro e comentados pela Isabel Figueira, em direto do Santiago Bernabéu. E galas com a Cristina Ferreira a apresentar e está feito! Estamos nós aqui quando podíamos internacionalizar com nossos hermanos.
0: Não, aquilo tem tudo para ser um reality show. Domingo, domingo é dia de expulsão, quem sai? Um Mbappé.
1: Exato, completamente. Mas com uma porcentagem tipo 99% e a outra pessoa 1.
0: Ah, sim, sim.
1: Toda a gente o quer fora de lá.
0: É verdade. E olha, Catarina Moreira, para piorar a situação, o Real Madrid jogou ontem contra o Barcelona em casa do Barcelona, portanto no estádio do Camp Nou. E se o Barcelona ganhasse o jogo, era campeão.
1: E então?
0: Dito e feito, Barcelona ganhou, Barcelona. Ai. É bicampeão.
1: Agora quem é que vai andar à porrada?
0: Pois.
1: Já estão todos uns com os outros agora. É o balneário inteiro.
0: É o balneário inteiro, sim.
1: Pronto,
0: sim,
1: é o que temos, é o ambiente que temos. Okay. É o futebol.
0: Ah, já não veste a música há muito tempo. O que é isto?
1: Eu adoro esta música.
0: Raymond Edgar da RFM, chama-se Tonight. Vamos lá ouvir este a 3.

0: Remana de Car na RFM. So beautiful
1: and wild. O que é que estava?
0: Estou a ensaiar para ver se a minha voz está apta o suficiente para, num próximo espetáculo, subir a palco e, sei lá, fazer assim uma performance daquelas.
1: Mas queres o quê? Queres cantar?
0: Eu só canto se cantares comigo também.
1: Mas vamos cantar o quê, Elda?
0: Esta pode ser.
1: Não, se ouvir... tu achas que ainda pus em inglês, está bonito. Não.
0: Estamos a 9 minutos para as 5. Bom regresso a casa com o Tom Neto, já a seguir o trânsito, o tempo, logo depois as notícias com a Ana Paula Santos.
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0: Altura de conferirmos o trânsito na RFM. Para já, a segunda circular em direção a Benfica está com paragens entre o aeroporto e o Campo Grande. No sentido inverso, há demora entre as Torres de Lisboa e o Radar. O IC19 em direção a Sintra, demorada entre Alfragide e Amadora. E a ponte 25 de Abril em direção à Almada, com demora a partir de Campolide. Já a norte, há a Avenida EP com paragens nos dois sentidos. E há três com demora no final para a VCI. Vamos ao tempo para amanhã?
18: O tempo anda embrulhado e vai continuar embrulhado. Amanhã pode esperar aguaceiros para todo o país, com ligeira melhoria à tarde, Funchal e Ponta Delgada na mesma. Um dia de cada vez, malta, amanhã logo se vê.
0: Sim, senhor, temos agora as notícias com a Ana Paula Santos.
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1: Olá, boa tarde. A proposta de paz do Irão é estúpida. Declaração de Donald Trump, que admite a fragilidade do cessar-fogo. Em declarações aos jornalistas na Casa Branca, o presidente norte-americano deixou claro o que pensa sobre a proposta que o Irão colocou em cima da mesa. Diz que é estúpida e acusa Teherão de mudar rapidamente de opinião. Sobre o cessar-fogo, diz estar nos cuidados intensivos, com pouca probabilidade de sobrevivência. 2 mortos e 6 feridos, 3 deles em estado grave, o balanço de um tiroteio em Nice, no sul de França. Os números foram atualizados pelo presidente da Câmara Local, que relacionou este caso com o tráfico de droga na cidade, que nos últimos dias já provocou vários incidentes armados. A CGTP apelou à luta em convergência na greve geral de 3 de junho. O secretário-geral, Tiago Oliveira, considera que é esse o caminho para derrotar o pacote laboral. O GT ainda não anunciou se adere à paralisação. A CGTP entregou hoje o pré-aviso de greve.
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5: Bom regresso a casa com o Tabonito. Atenção que daqui a nada vamos jogar ao Que Barulho É Este com a Century 21 no coração do bairro para melhor o aconselhar com o dinheiro que nós temos em jogo.
6: 1690 euros.
5: É o novo barulho, fica atento. Para já temos a Katy Perry, logo depois Papillon com Bárbara Tinoco.

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0: Canta, canta.
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0: É quase isso, né? A Bárbara Tinoco, que esteve inclusive connosco no sábado, no que grandioso espetáculo é este RFM. Foi bom, foi bom. Papião aqui com Não Mudava Nada. Bom regresso a casa com o tablet. Está na altura de jogarmos ao Que Barulho é Este com o apoio da Century 21 no coração do bairro para melhor o aconselhar. É um novo barulho. Que montante é que nós temos em jogo?
1: 1690 euros.
0: Tal e qual. Tudo o que tens de fazer é ouvir o barulho com atenção. Logo depois ligar para cá através do número de sempre 213814540. Volto a repetir. 213814540. Vamos lá então isto?
1: Vamos.
0: Atenção ao barulho.
1: O que será?
0: Tenta a tua sorte, se a partir deste momento podes ligar 213814540. Vem agora a Billie Eilish, logo depois Taylor Swift e ainda passa por cá Sabrina Carpenter.

0: É a Taylor Swift a tocar na RFM, chama-se Opa Light. Bom regresso a casa com o Tamnito. Atenção que mais daqui a nada vamos chegar ao que barulho é este com a Century 21 no coração do bairro para melhor o aconselhar. É um barulho novo, não é?
1: É um barulho novo, recente, sim, não começou hoje.
0: Pois não.
1: Mas é recente. E o montante, olha, mas o montante não é pequeno.
0: Então.
1: 1.690 euros.
0: Muito bom, diga-se passagem, não é? Portanto, fica atento e tenta a tua sorte. 213814540. Vem agora a Sabrina Carpenter. Fica atento, até porque logo depois quer viver.

0: Tem bom regresso a casa com o Tablet. 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Temos um acidente na Crila em direção ao Algés, no túnel do Grilo. A segunda circular em direção ao Benfica está com paragens entre o aeroporto e Telheiras. No sentido inverso, também há paragens entre as Torres de Lisboa e o Radar. Há demora no IC19 em direção a Sintra, entre Alfragide e Amadora. E também demora na ponte 25 de Abril em direção à Almada, a começar a partir do Aqueduto. Já a norte, a VCI em direção à Rápida está com demora entre as Antas e A3. A Avenida AEP está com paragens nos dois sentidos e a A3 demorada no final para a VCI. Catarina Moreira, como estamos de tempo para amanhã?
1: 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O tempo anda assim embrulhado e vai continuar embrulhado.

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0: Vamos ao que barulho é este com a Century 21 no coração do bairro para melhor o aconselhar.
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0: Primeira tiragem de hoje no Tabonete. Vamos conhecer, aliás, a nossa ouvinte. Olá, muito boa tarde. Como te chamas?
2: Olá, boa tarde. Chamo-me Liliana.
0: Liliana quê?
2: Liliana Pereira.
0: E és de onde?
2: Sou da Oliveira das Meias.
3: E a Liliana está em choque.
2: Mesmo.
3: Não estavas à espera que atendêssemos a chamada?
2: Não, porque já ando a tentar, literalmente, posso dizer, se calhar há 2 anos, não sei.
0: 2 anos? Para aí a mais.
2: Desde que existe o barulho, não sei. Desde que existe o programa, perdi a noção do tempo, mas há muito tempo mesmo que tento e nunca consegui chamada.
0: Isto é sobretudo para a malta que diz que está sempre a ligar e nunca consegue. Temos aqui um ouvinte que tenta há 2 anos.
3: E conseguiu.
0: E conseguiu, meu Deus.
3: É possível.
0: Olha, o que é que fazes da vida?
2: Eu trabalho por conta própria, tenho uma pequena empresa.
0: Em Oliveira das Meias?
2: Sim, em Oliveira das Meias.
0: Isso é bom, ao lado de casa?
2: Moro pertinho, mas pronto, fica aqui na zona industrial, já há uma empresa há 25 anos.
0: Ah, uau! Senhora!
2: Mas é um negócio pequenino, pronto.
0: Mas é um negócio,
2: não é? Pequenino.
3: Claro.
2: É mesmo.
3: Olha, nós
2: é.
3: Não temos nada, nem pequeno, nem grande.
2: Tem muita coisa, vocês têm muita coisa.
3: Temos.
2: Olha. Tem carisma e animam-nos os dias.
3: Muito obrigada.
2: Pelo menos a mim.
0: Tens de ir lá ter connosco em outubro, ao Porto. Nós temos lá o que grandioso espetáculo é este. Tens de ir lá ver o espetáculo.
2: É pertinho, adorava. Sim, vou fazer por isso.
3: Bora, os bilhetes já estão à venda e atenção que eles esgotam.
2: Vamos lá, se eu ganhar o barulho.
3: Olha, então vamos lá. Temos negócio.
0: Se ela ganhar o barulho, vai comprar o bilhete. Vamos a isso, isto é simples. Vamos novamente passar o barulho para ouvires com atenção. Logo depois pedimos-te um palpite em 15 segundos, está bem?
2: Ok.
0: Vamos lá então, atenção. Liliana Pereira de Oliveira das Meias. Que barulho é este?
2: Eu acho que é limpar o microfone, passar um pano no microfone, por aí.
0: Passar um pano no microfone. Sim, senhor. Está bloqueadinho. Olha, às vezes dava jeito.
3: Por acaso, eu não sei como é que se limpa isto.
0: Também não sei.
3: Não sei se será que com pano.
2: Já estou a ver que está errado.
0: Eu
2: foi a primeira vez que eu ouvi também o barulho.
0: Eu também não me acredito que seja com um pano, não é?
3: Também acho que não.
0: Achas não, não é?
3: Eu acho que não, Helder.
2: Oh,
3: Liliana, mas vais no mesmo ao espetáculo.
2: Bom, e já fiquei super feliz, pelo menos porque percebi que é possível ligar.
3: Claro.
2: Por isso já valeu. E falar com vocês, então melhor ainda.
0: Olha, liga mais vezes. É que é a primeira custou 2 anos, mas acredito que agora, tentando mais vezes, pode ser que seja mais fácil.
3: Claro, só custou a primeira.
0: Sim.
2: Obrigada. Um beijinho grande para vocês.
3: Obrigada.
0: Fica atento à próxima tiragem do Que Barulho é Este? Amanhã, bem cedo, no Café da Manhã.

0: seria um casal improvável.
1: Pois, mas vamos ver onde é que eles vão de férias agora. Isso também é importante, estar também a contar as férias deles.
0: É verdade. Ora, muito bem, fica atento, até porque daqui a pouco temos um podcast RFM com dicas para a malta poupar, não é?
1: Isso mesmo, para gerir melhor o teu dinheiro.
0: Primeiro temos o Nuno Ribeiro, chama-se Imagina, ainda passa por cá o Alex Warren. Estamos a 20 minutos para as 6 da tarde. Tenha uma ótima semana com a RFM.

0: familiar em pouco mais de um minuto. Vamos ao episódio de hoje.
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2: João, quando vivemos em casal, falar de dinheiro nem sempre é fácil. Porquê é que este tema gera tanta tensão?
3: Porque o dinheiro traz emoções, Inês. Cada pessoa chega à relação com hábitos, medos e expectativas diferentes, muitas vezes herdadas da família. Quando isso não é falado, surgem conflitos. A literacia financeira e casal começa pela comunicação. Saber quanto cada um ganha, gasta e poupa cria transparência e evita mal-entendidos. Não significa perder autonomia, mas alinhar expectativas com honestidade, clareza e confiança. Outro ponto essencial é definir objetivos comuns, seja uma viagem, uma casa ou simplesmente mais tranquilidade. Quando o casal sabe para onde quer ir, as decisões tornam-se mais simples. Também ajuda a estabelecer regras claras, contas conjuntas ou separadas, divisão de despesas e margem para gastos individuais. Não há um modelo certo. Há um modelo que funciona para aquele casal específico. Revisões regulares fazem diferença. Sentar uma vez por mês para falar de finanças evita acumular problemas e transforma o dinheiro num tema normal, não num tabu. Portanto, Inês, quando existe literacia financeira partilhada, o casal ganha confiança, reduz stress e toma decisões com mais consciência e cooperação.
2: Portanto, João, falar de dinheiro em casal é falar de projetos, confiança e escolhas em conjunto. Literacia financeira também fortalece relações. É com esta ideia que nos despedimos hoje. Não podes perder mais dicas e conselhos no próximo episódio do Dinheiro Não Cai do Céu, na tua RFM.
0: E bom, dinheirinho é o que nós temos para a próxima quarta-feira. 32.999€ dentro da nossa mala, não é?
4: É isso mesmo, e é a pipoca mais doce que vai ligar para ti se participares. Se ligares o 761-10-10-10, o custo da chamada é de 1€ mais IVA, o prémio é entregue em cartão e quantas mais vezes participares, mais hipóteses tens de ganhar.
0: Tal e qual, se receberes uma chamada às 9h15, atento, porque é da nossa pipoca, só queremos que digas o valor que está lá dentro em euros.
4: 32.999€.
0: A caminho das 6 da tarde com a RFM, bom regresso a casa.
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0: 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Atenção que há um acidente na Cril em direção a Algés, no túnel do Grilo. Há paragens na segunda circular em direção a Benfica, entre o Relógio e Telheiras. No sentido inverso, há demora entre a Luz e o Radar. O IC19 em direção a Lisboa, demorado entre Alfragide e Amadora. E a ponte 25 de Abril em direção a Almada, também com demora, neste caso a partir de Campolide. Já no Porto, a VCI em direção à Rábida está com a demora entre o Mercado e a A3. Mais à frente, entre Francos e a Ponte. No sentido contrário, há alguns abrandamentos entre Francos e A3. Paragens a registar na Avenida AEP nos dois sentidos. E há demora na A3 desde o nodo A4 para a VCI. Catarina Moreira, como estamos do tempo para amanhã?
4: O tempo anda embrulhado. Vai continuar embrulhado. Está tudo embrulhado. Amanhã pode esperar aguaceiros para todo o país. Com ligeira melhoria à tarde. Funchal e Ponta Delgada na mesma. Por isso é um dia de cada vez, malta. Amanhã logo se vê.
0: Sim, senhor, vamos às notícias com a Ana Paula Santos.
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0: Olá, boa tarde. Trump diz que o cessar-fogo com o Irão está ligado à máquina com pouca probabilidade de sobrevivência. O presidente norte-americano afirmou esta tarde que a resposta de Teherão à proposta de paz de Washington é estúpida e deixou claro que o cessar-fogo está num momento de grande fragilidade. Em Tenerife, o navio de cruzeiro onde surgiram casos de antivírus vai mesmo ter de atracar por razões de segurança. Devido à ondulação, os passageiros estavam a ser transportados entre o navio e Tenerife de barco. Nesta altura, ainda há alguns passageiros e a tripulação a bordo. A OMS confirmou hoje 7 casos de infecção por antivírus. A CGTP apela à luta em convergência para a greve geral de 3 de junho. O secretário-geral Tiago Oliveira considera que é esse o caminho para derrotar o pacote laboral. A UGT ainda não anunciou se adere à paralisação do próximo dia 3 de junho. Sobre o Código Laboral, a ministra do Trabalho disse aos jornalistas que a versão que vai chegar ao Parlamento deverá incluir alterações ao anteprojeto inicial.
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3: Então, bom regresso a casa com o Tabanete, Helder Tavares e Catarina Moreira por cá. Falámos há bocadinho do Kylian Mbappé, jogador do Real Madrid, que infelizmente está numa situação um bocadinho crítica. Foi criada uma petição para ele sair do Real. São, de facto, muitas as pessoas que já assinaram a petição, mais de 30...
4: 70 milhões?
3: Não, há 70 milhões ainda por cima. E então, a propósito disto, vamos ver algumas petições ridículas que já foram criadas, porque não?
4: Ui, dá para ver tantas.
3: Fica atento ao Tabanete. Primeiro, no arranque da hora, temos... Quem diria? Neo, Miss Independent.
4: Adoro!

0: São os Green Day a tocar na RFM. Bom regresso a casa com o Tamnit. Bom, ainda a propósito da petição para correr com o Mbappé do Real Madrid, pedimos ajuda ao ChatGPT para encontrar aqui alguns exemplos de petições online. Petições ridículas. E claro que ele deu, não é?
1: Deu tudo o que tinha e o que não tinha.
0: Olha, temos aqui algumas das petições que, segundo o ChatGPT, são as petições mais ridículas alguma vez feitas. E acho que isto é bom, não é? Sobretudo para tu perceberes o que é que se anda a fazer na internet, não é?
1: Como é que as pessoas passam o tempo?
0: Como é que as pessoas passam o tempo, exatamente. Catarina Moreira, vamos então ver aqui algumas petições ridículas que as pessoas criam na internet.
1: Começámos com construir uma Estrela da Morte. Uma petição nos Estados Unidos a pedir ao governo que financiasse uma versão real da arma de Star Wars.
0: Olha, a resposta oficial explicou ironicamente porque isso seria uma má ideia, né? Construir
1: pois, claro.
0: Uma Estrela da Morte. Tá bem.
1: Pois claro. Queres okay. mais?
0: Quero mais.
1: Tornar o quinto álbum da Taylor Swift ilegal de ouvir enquanto se conduz.
0: Ah.
1: Foi uma brincadeira criada porque os fãs diziam que o álbum era emocionalmente perigoso.
0: É certo. Coitada.
1: Depois, há aqui uma que é gira. Substituir todos os semáforos por rotundas.
0: Ah.
1: Incluindo em centros urbanos gigantes. Claramente impraticável.
0: Substituir. Então, mas espera aí, imagina. Em zonas, em cidades como Viseu. Viseu é uma cidade cheia de rotundas.
1: Sim. Não, mas as continuavam. É os semáforos por rotundas. Não é as rotundas por semáforos.
0: Espera.
1: É substituir os semáforos. Não ia mostrar as rotundas de lado nenhum.
0: Então, por isso mesmo, se Viseu já tem muitas rotundas.
1: Mas tem semáforos?
0: Tem semáforos.
1: Ah, pronto. Deve ter para as passadeiras e não sei o quê.
0: Exato.
1: Né? E para aqueles controlos de velocidade.
0: Sim.
1: Ah, ainda ia ter mais rotundas.
0: Mais rotundas, exato.
1: Estou a entender. Verdade. Nunca havia. É impraticável, não
0: é
1: dá?
0: Impraticável,
1: em uma cidade como Lisboa, não dá.
0: Pois não dá, não dá.
1: As rotundas são muito maiores.
0: Olha, que outras petições assim pró-ridículas é que foram criadas?
1: Declarar oficialmente as lasanhas como bolo.
0: Ah.
1: Porque está baseado na lógica absurda de camadas, não é?
0: Ah, porque consigo perceber a lógica.
1: Camadas é um bolo.
0: Sim.
1: E olha que isto bem pensado.
0: Quê? Mas imagina, a lasanha passar a ser uma sobremesa?
1: Eu acho que sim.
0: Ah, é?
1: Ou Helder, eu acho que sim.
0: Tarte lima, petit gâteau, brownie e lasanha.
1: Acho que era isto. Okay. A ideia era esta. Mas seis camadas é uma sobremesa.
0: Ok.
1: E agora, há uma... que eu compreendo e se eu pudesse assinava já.
0: O quê?
1: Obrigar cafés e restaurantes a terem obrigatoriamente Coca-Cola e Pepsi.
0: Ah, olha, realmente, é assim, eu ontem fui a uma tasca. Não, mentira, não fui uma tasca. Fui a um restaurante assim de tapas.
1: Ok.
0: E pediu-se Coca-Cola e não havia, teve que se pedir Pepsi.
1: Estás a perceber?
0: Uhum.
1: Está mal. Tem de ter obrigatoriamente os dois. Quem quer uma coisa, quem quer outra
0: Porquê é que eles não podem ter as duas coisas?
1: Eu não percebo.
0: Não é? Qual
1: facilitem
0: é a, ser,
1: a vida das pessoas.
0: Não é?
1: Esta é tuga. Esta é claramente tuga, esta petição.
0: Ai, sim senhor. Estas são apenas algumas das petições ridículas que é possível encontrar-se na internet. Há uma outra que se analisarmos muito bem, e afinal não são assim tão ridículas.
1: Ah, sim. Olha, não sei se não assinava.
0: Eu também assinava. Ora bem, The Second Voice, Let Me Be, a 8 minutos depois das 6.

0: Dragons e Astro Demons a tocar na RFM.
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1: 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Catarina Moreira, conta-me tudo. Vai voltar para onde?
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1: Ouves agora David Fonseca, logo depois temos That's So True, é a Gracie Abrams.

0: As bilheteiras no sentido inverso, a demora entre Pinamanique e o Radar, o IC19 em direção a Sintra, com demora entre Alfragide e Amadora, e a ponte 25 de Abril em direção à Almada, com demora a partir do Aqueduto. Já a norte, a VCI em direção à Rábida está com demora entre o Mercado e A3, e mais à frente, entre a Perlada e a Ponte, no sentido contrário, a demora entre Francos e A3. A Avenida AEP está com fila nos dois sentidos, e A3 com demora desde o nó da A4 para a VCI. Catarina Moreira, como estamos de tempo para amanhã?
1: 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O tempo anda embrulhado, nós também andamos embrulhados e vai tudo continuar embrulhado. Amanhã pode esperar aguaceiros para todo o país, com ligeira melhoria à tarde, Funchal e Ponta Delgada na mesma, por isso é um dia de cada vez, malta. Amanhã, logo

0: perceber.
1: Sim, senhor. Bom, fica atento, até porque daqui a pouco vamos recordar um bocadinho daquilo que foi a Cataplana de Paixão de hoje. O que é isto de Cataplana de Paixão?
0: É uma radionovela que nós passamos todos os dias no café da manhã e não vamos adiantar muito porque já vamos contar.
1: Sim, senhor, antes ainda vem o Nuno Ribeiro, já a seguir com o Saloia.
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0: Chama-se Saloia, é o Nuno Ribeiro de Carne RFM. Tem uma ótima tarde de segunda-feira com o Tabnete, o Hélder Tavares e Catarina Moreira, por cá, tem bem perto das 7. Ora, certamente que já deves estar a par disto. Caso não estejas, também não te preocupes, nós elucidamos, ok? É que o Café da Manhã tem uma radionovela que se chama Cataplana de Paixão.
1: E conta, claro, com a equipa do Café da Manhã, O Pedro Fernandes, a Mariana Alvim e o Luís Pinheiro. E também com ilustres atores como Gabriela Barros, Nuno Lopes, Cristóvão Campos e Cici Martins. Uma ideia de Rui Melo e Henrique Dias.
0: Bom, para te aguçar o apetite, todos os dias podes ouvir no Tabnet um excerto dos melhores momentos. E Catarina Moreira, o que é que nós temos no episódio de hoje?
1: Enquanto Torra Nhoca começa finalmente a revelar a origem do seu trauma, a Vó Nanda demonstra que a idade não é barreira para dominar a tecnologia.
0: Olha, podes ouvir Cataplana de Paixão em podcast ou ver em videocast no nosso site YouTube e ouvir todos os dias, bem cedo, no Café da Manhã, com o apoio da Arte e especialistas em eletrodomésticos, tecnologia e entretenimento.
2: Numa zona mais pobre e com grafitis mais feiosos, Vó Nanda empurra Carla Filipa numa cadeira de rodas da casa de banho para a sala.
3: Ai, filha, isto andar contigo cadeira de rodas, se isto desse direito a estacionar nos lugares suficientes, é que era. Que isso é que me dava jeito quando a avó vai às aulas de hip-hop no centro de dia.
2: Carla Filipa conta o dinheiro que já ganhou com os jingles.

0: certificados de aforro, daqui a 40 anos posso ter 414 € e a vida triste que ele tem.
1: Olha, e se comprares bitcoins, daqui a 6 meses tens 4 milhões e és amiga do Numeiro.
2: Carla Filipa sente vontade de saltitar de alegria, mas depois lembra-se que não consegue porque tem rabo de peixe.
1: Olha, filha, agora sei que tu devias era cobrar mais por jingle, hein? Que eu aposto que a Barba Tinoco, que tem aquela voz de mimo fanhoso, ganha mais que tu.
0: Eu não consigo pedir mais dinheiro, Vonanda. Eu sou pura e inocente. Eu não sei o que é a ganância, a Euribor, uma milf.
1: Olha, filha, tu depois não te queixes. Vais acabar com a avó. Tem 79 anos e ainda tem que andar em explicações de dark web para poder comprar umas meias de descanso.
2: Será que Carla Filipa vai tentar ser embaixadora da Prozis para ganhar mais dinheiro? E se tiver de ir ao podcast do Miguel Milhão, será que vai aguentar 2 horas de um homem de boné a dizer que é espetacular?

0: Cantar.
1: A nossa grande Joana Cruz.
2: All I want for Christmas is you.
1: A única corajosa, sabes, que ela está há muito tempo que anda a pedir para cantar.
2: Ela
0: temos de fazer um dueto, não é?
1: Olha, boa sorte, eu vou ficar na primeira fila.
0: Não disseram que o espetáculo de outubro vai ser completamente diferente?
1: É, pode ser por aqui. Eu adorava. Eu quero avaliar cada desafinanço. Meu Deus.
0: A Joana Cruz, que fica contigo até às 10, com novidades boas?
2: Com certeza, tenho, mas tens que ficar para aí.
0: Sim, senhor. Voltamos amanhã. Beijinhos.
1: Beijinhos.
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2: 8 minutos já para as 7. RFM, atenção à segunda circular em direção a Benfica, a parar entre o Relógio e Telheiras, no sentido inverso. Está uma viatura pesada a provocar paragens entre Alfragide e o Radar, um bocadinho mais à frente. IC19 em direção a Sintra, demorado de Alfragide à Amadora. Quanto à AVCI para a Rábida, demora entre o Mercado e a A3. E mais à frente há um acidente em Francos, entre a Perlada e a Ponte. No inverso, entre Francos e a A3, também há abrandamentos. Avenida AEP com fila nos dois sentidos e a A3 demorada desde o nó da A4 para a AVCI. Faz boa viagem com Alves Bandeira. 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Quanto ao tempo para amanhã, uma ligeira descida da temperatura mínima, aguaceiros previstos no norte e no centro e alguma trovoada também a diminuir até ao final da tarde. Já vamos às notícias com José Carlos Silva. Fica com a RFM.
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29: Ora viva, boa tarde. O cessar-fogo com o Irão está ligado às máquinas, diz o presidente dos Estados Unidos. Desagradado com a proposta iraniana para o fim da guerra, Donald Trump considera que não passa de lixo, a mais fraca até agora, tão má que nem acabou de ler na íntegra. Teherão exige compensações pela guerra, a manutenção da soberania sobre o Estreito de Hormuz, o fim do bloqueio, de ataques e das sanções à venda de petróleo. O mau tempo no mar em Tenerife obriga a que o navio de cruzeiro, onde foi registado um surto de antivírus, tenha de atracar. No navio restam 30 tripulantes e alguns passageiros. Hoje foram confirmados um total de 7 casos da doença e outros 2 que são suspeitos. O Centro Europeu da Prevenção e Controlo de Doenças e admite que nas próximas semanas podem vir a surgir mais casos. A Liga Portuguesa contra o Cancro pede ao Governo que adote medidas urgentes que garantam consultas e cirurgias atempadas. Segundo a entidade reguladora da saúde, nos últimos 6 meses do ano, quase 9 mil pessoas aguardavam primeira consulta oncológica e mais de 8 mil aguardavam por cirurgia. Noite de futebol a partir das 8h15, 7 jogos da Primeira Liga, entre eles Rio Ave Sporting e Benfica Braga. Fica com a Joana Cruz e o da Joana.
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2: RFM, boa tarde. Muito obrigada por estares por aí. Bom início de semana, finalzinho de dia. E eu cá estou, inteirinha, descansada, Joana Cruz, isto é o da Joana, a partir de agora até perto das 10. Luís Capaldi é o primeiro convidado.

0: A semana começa com uma segunda-feira, se bem que toda a gente aqui na RFM precisava de mais um fim de semana para recuperar do que grandioso espetáculo foi este!
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10 músicas seguidas por aqui na RFM. Joana Cruz contigo, isto é o da Joana. E agora, senhoras e senhores, foi mais alto, pelo amor da santinha. Até porque vai começar uma das minhas músicas favoritas, Manel Turizo, a puxar o verão por aqui. La Bachata.

em Fátima. Entretanto, um beijinho muito grande a toda a gente que anda para aí a sofrer com alergias, que eu hoje passei numa estrada, parecia flocos de neve, era só cotãozinho no ar, credo. Boa sorte às mulheres, hein? Carolina de Deus, na RFM.

0: dormes cá.
1: RFM, já são 7h27, boa viagem. 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Esta hora temos a segunda circular em direção a Benfica, com algumas paragens entre o relógio e Telheiras, no inverso, desde as Torres de Lisboa ao radar. Não esquecer que hoje há bola na luz. Quanto à 44, em direção a Coimbrões, há um acidente no túnel Soares dos Reis. Na VCI para a Rábida, para-se de Francos à Ponte e a Avenida AEP ainda com paragens nos dois sentidos. 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Há uma descida de ligeira da temperatura mínima, aguaceiros previstos no norte e no centro, alguma trovoada, mas vai diminuindo até ao final da tarde. 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

Maravilhosa Maus, que vai estar com a RFM no Mel Calorama no final de agosto. Já tens o teu bilhete? Ai, vamos estar na primeira fila. Ai, vamos, vamos, contigo. 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

0: RFM, muito boa noite. Já daqui a pouco as principais notícias com José Carlos Silva e começamos a semana com uma notícia maravilhosa. 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
1: Olá, viva, boa noite, sou o José Carlos Silva. Daqui a pouco, às 8:15, 7 jogos da Primeira Liga da penúltima jornada do campeonato. Entre eles, Rio Ave Sporting e Benfica Braga. O Benfica só garante o segundo lugar no campeonato, já hoje, se vencer e o Sporting perder. Já no final da tabela, há várias equipas na luta pela permanência, casos do Tondela, Casa Pia ou Estrela da Amadora. Foi aberto um processo disciplinar ao agente da PSP que avisou os polícias da esquadra do Rato em Lisboa de que estavam a ser investigados. A PSP avançou com o processo e o Comando Metropolitano de Lisboa procedeu à transferência do local de trabalho do agente. O navio onde foi detectado o surto de antivírus atracou em Granadilha, em Tenerife, mas pelo tempo necessário para desembarcarem os últimos 6 passageiros a bordo e alguns tripulantes, o navio ruma agora para os Países Baixos com uma tripulação reduzida de 30 elementos. A Associação Sindical dos Profissionais de Polícia foi hoje recebida em Belém, onde deixou um documento com várias preocupações e ainda um apelo para que o Presidente da República intervenha na área da segurança. Fica bem com a RFM, a Joana Cruz e o da Joana.
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4: RFM, muito boa noite. Joana Cruz contigo por aqui. Isto é o da Joana e tenho uma notícia. Estou muito contente. Não sei se já sabes, mas eu já te conto tudo. Nestas 10 músicas seguidas, para já começar com Ella Langley.

deixa-me partilhar contigo. Estou muito contente porque vai acontecer. Joana Cruz e Rodrigo Gomes, da RFM, vão estar na Avenida da Liberdade como padrinhos da Marcha de Alcântara. Estou tão contente. Foi um convite muito inesperado para então fazer par com o Rodrigo para representar a Marcha de Alcântara nos Santos Populares. E olha, isto é uma lufa-lufa de ensaios. Já estivemos no pavilhão a ver a malta toda a andar de um lado para o outro, a ensaiar com um afinco, e é assim, é comovente mesmo ver o empenho e a entrega das pessoas para que tudo esteja a bater certinho. Portanto, olha, não sei se já tens algum bairro para apoiar, senão eu faço campanha pelo bairro de Alcântara nas marchas populares. E olha, quando sair daqui ainda lá vou ter com a malta, que eles começam às 9h30, ficam até altas horas. Ainda hoje vou lá dar um olazinho à malta, porque é assim, isto tudo se faz com trabalho. E Santos Populares já faltam mais, não é? Para começar aí a fervilhar toda uma série de festas por todo o lado. E o que nós adoramos, um Santo Popular. E este ano então, a representar Alcântara, fica aqui esta notícia, se ainda não tinhas dado conta, porque já tínhamos partilhado no Instagram. Portanto, bom. RFM, muito boa noite. Agora Drive Safe com Miles Smith e Niall Horan. Ouves aqui na RFM.

aqui na RFM, a música que de resto deu mota a Trends, que eu fiz com o Rodrigo Gomes e a Inês Andrade no Instagram, podes ver, Joana Cruz, está tudo por lá. E entretanto agora em bom português, vamos lá, força na Eurovisão, Bandidos do Canto. No...

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0: Estou muito, muito fã desta música do Harry Styles, American Girls, na RFM, onde há mais grandes músicas para ouvir, por aqui no da Joana. Miley Cyrus daqui a pouco, a música do Avatar, Dream as One.
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27: Como um advogado no meio das dificuldades ou um intercessor na peregrinação desta vida. Assim é a presença do Espírito Santo em nós, uma presença divina que nos ajuda a reconhecer Jesus. Já agora, vale a pena pensar nisto.
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Hugo Gaspinho e a Bárbara Tinoco, ao teu ouvido, por aqui na RFM, eles que estiveram maravilhosamente sábado passado no Que Grandioso Espetáculo é Este da RFM, aconteceu no Sagres Campo Pequeno. Podes ver no meu Instagram também, Joana Cruz. Ai, olha, senti-me uma princesa a cantar a minha Mariah Carey. Foi lindo! E agora, a 17 de outubro, estaremos na Super Boca Arena, no Porto.

0: 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RFM, muito boa noite. Não percas as principais notícias daqui a pouco com o José Carlos Silva. Entretanto, fica o aviso para os fãs de anime. O Iberanime vai estar este fim de semana em Santarém. RFM, rádio oficial, obviamente, que para este que é o maior encontro de fãs da cultura japonesa em Portugal, vais querer lá estar e nós temos o teu convite, mas os bilhetes estão à venda, caso queiras mesmo garantir. Às vezes é melhor, não é? Muito boa noite, deixa-te ficar por aí.
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1: Olá, viva, boa noite. Sou o José Carlos Silva. Estão na primeira parte as 7 partidas da Primeira Liga da penúltima jornada do campeonato. Luta-se pela manutenção em alguns casos e também pelo segundo lugar. O Benfica poderá já hoje garantir esse posto, o que lhe daria acesso à Liga dos Campeões, mas para isso teria de vencer e o Sporting perder. Para já, Benfica e Braga empatados sem golos e Rio Ave, Sporting empatados, uma bola para cada lado. Foi aberto um processo disciplinar ao polícia que avisou agentes da esquadra do Rato que estavam a ser investigados no caso dos abusos. O agente em questão foi também transferido do seu local de trabalho. Subiu para 8 o número de casos confirmados de antivírus. Um cidadão espanhol não apresenta sintomas e está em quarentena. Esta tarde foi concluída a operação de evacuação do navio, onde foi detectado o surto. Atracou por breves momentos em Granadilha, Tenerife, para saírem os últimos 6 passageiros a bordo e parte da tripulação. Os últimos passageiros e tripulantes já saíram, entretanto, por via aérea rumo aos seus países de origem. Fica bem com a RFM, com a Joana Cruz e o da Joana.
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3: 10 músicas seguidas na RFM. Joana Cruz contigo. Olá, tudo bem? Isto ainda é o da Joana. Até perto das 10. E que nestas 10 músicas seguidas vamos ter 2 aniversariantes a cantar só para ti. Privilégio. Vamos lá.

esta notícia. Ai, tu queres ver que a Casa de Papel vai voltar? Não sei se por acaso acompanhaste esta série na Netflix, mas ao que parece, a Casa de Papel é capaz de regressar. Hein? Uma notícia que caiu que nem uma bomba. Eu fiquei assim maluca, porque na verdade eu adorei a série sempre, e ao que parece, Sevilha sempre fez parte de um plano maior, e parece que o universo da Casa de Papel então vai continuar. Ainda não se percebe bem o que é que vai ser esta produção, ok? Mas realmente, ao que parece, depois das notas e do ouro, a revolução ainda não acabou. Portanto, bela tchau, vamos lá! Bela tchau, bela olá, venha, que a gente gosta destas sériezinhas boas. Bem, houve uma temporada, já não sei, o último episódio deu-me palpitações mesmo. Eu estava a precisar de um copinho de água para me acalmar. Bom, a ver, vamos ter que aguardar. RFM, boa noite, por aqui na da Joana com Dermot Kennedy. 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

seus 27 aninhos, cantou só para ti aqui na RFM, hein? Grande privilégio. A Bruno Mars depois do Luís Capaldi, por aqui, ouves agora Someone You Loved. RFM, boa noite.

Ai, Riquinho, maravilhoso Bruno Mars, aqui na RFM, a Rádio das Grandes Músicas. E eu tinha prometido que nestas 10 músicas seguidas ias cantar com dois aniversariantes do dia. A Sabrina Carpenter já foi, agora é a vez de darmos os parabéns ao Fernando Daniel, faz hoje 30 anos.

0: O Pedro Santos a fechar 10 músicas seguidas por aqui na RFM. Ainda estamos todos a recuperar. Sim, foi uma grandiosa noite sábado passado no Sagres Campo Pequeno com Idealista, a app imobiliária líder em Portugal. Foram muitos os artistas que passaram pelo palco: a Carolina Deslandes, o Buba Espinho, o Maninhos, o HMB, o Ivandro, toda a equipa da RFM. Eu cantei a minha Mariah Carey e a sala estava esgotadíssima. E vamos voltar a encontrar-nos agora no Porto, 17 de outubro. Os bilhetes já estão à venda para o Super Boca Arena.
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0: RFM, muito boa noite. Eu sou a Joana Cruz. Muito obrigada por ter estado por aí comigo. Já daqui a pouco a Ana Pinheiro vai explicar-te porque é que hoje está em dose dupla aqui na RFM. Ficas com ela e boa noite ou whatever. Depois das notícias com José Carlos Silva. Fica bem?
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30: Olá, viva, boa noite. Sou o José Carlos Silva. Estão na segunda parte das 7 partidas da Primeira Liga que decorrem esta noite. E nesta altura o Benfica, que joga em casa, está empatado a uma bola frente ao Braga. Noutra partida, o Sporting, na casa do Rio Ave, ganha por 3-1. Ao longo da noite será importante conferir estes e outros resultados, uma vez que várias equipas lutam pela manutenção na Primeira Liga. Os Emirados Árabes Unidos estão a levar a cabo ataques contra o Irão, embora oficialmente não o reconheça. A notícia é avançada pelo Wall Street Journal, que cita fontes familiares com o assunto. Um dos ataques terá sido realizado em abril contra uma refinaria na ilha de Lavan, no Golfo Pérsico. Em 10 anos, até 2025, as florestas do mundo inteiro perderam 41 milhões de hectares, ou seja, 1% da sua mancha verde. Isto segundo o relatório sobre Objetivos Florestais Globais 2026, a América do Sul e o continente africano perdeu 4% das suas florestas. Fica bem com a RFM e com a Ana Pinheiro.
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18: Boa noite, Ana Pinheiro. A partir de agora contigo. Até à meia-noite sou eu que trato da playlist da tua noite, uma playlist de grandes músicas, isso é garantido, já sabes, aqui na RFM. E eu gosto tanto disto que eu já estive aqui da 1 até às 4 da tarde com o Rodrigo Gomes, porque a Inês Andrade acordou sem voz depois do fim de semana que tivemos com o espetáculo da RFM e After Party a seguir. E agora estou aqui também no meu horário habitual, das 10 até à meia-noite. Vamos lá a 10 músicas seguidas, a começar com Sienna Spiro.

dela, Lola Young, nestas 10 músicas seguidas na RFM. E agora o rapaz que andou em tour com um dos elementos dos Queen, Brian May. Estou a falar de Benson Boone. Ouves agora com esta Mr. Electric Blue. Aproveita.

O Papião e a Bárbara Tinoco na RFM, a rádio das grandes músicas. A Bárbara esteve connosco no sábado no Sagres Campo Pequeno em Lisboa. No que grandioso espetáculo é este? Que grandioso espetáculo foi este da RFM? Foi mesmo uma grande festa. Obrigada a ti que foste, que fizeste a festa connosco. E já foi o nosso terceiro espetáculo, não há três sem quatro. Já há mais uma data, dia 17 de outubro, estamos de volta ao Porto, mas com um espetáculo completamente novo. Portanto, fecha já a tua agenda, que eu sei que a tua agenda é ocupada, espero que não tenhas nenhum casamento nesse dia. Agora, em 10 músicas seguidas na RFM, Madonna e Sabrina Carpenter, com música nova Bring Your Love. Sabrina.

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1: Ana Pinheiro com Boa Noite ou Whatever.
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0: Assim vale a pena começar a semana, logo em altas, à segunda-feira, com música nova de Bob Sinclair e Kiza. Que grande música nova na RFM. É uma semana a começar com muitas novidades. Há bocadinho partilhava contigo a nova data do espetáculo da RFM. E agora partilho contigo uma nova rubrica no Café da Manhã da RFM, uma nova rubrica humorística para as tuas manhãs ficarem ainda melhores. O Porchat GPT, com quem? Obviamente com Fábio Porchat. 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A seguir, Teddy Swims.
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iguais. Também ela esteve connosco no sábado, no Que Grandioso Espetáculo Este da RFM. Joana Almeirante esteve com a Nena, com o projeto delas Dois Pares de Botas. E agora seguimos com mais uma grande música na RFM. Esta fala sobre quando alguém que faz parte da nossa vida de repente desaparece. 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
1: Boa noite, boa semana com a RFM. Estás comigo, Ana Pinheiro. Já daqui a pouco, mais 10 músicas seguidas. 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A seguir as notícias.
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1: Viva, boa noite, sou o José Carlos Silva. A decisão sobre o segundo lugar do campeonato de futebol fica para a próxima jornada. O Sporting tem agora vantagem pontual sobre o Benfica. Ambos lutam pelo segundo lugar. Esta noite os Leões foram à casa do Rio Ave ganhar por 4-1. O Benfica empatou em casa a duas bolas. O Tiratemas vai ser na última jornada do campeonato. Esta noite foram 7 as partidas realizadas. Outras equipas lutaram pela manutenção. Tondela, Casa Pia, Estrela da Amadora e Nacional lutaram esta noite pela permanência na Primeira Liga. O líder do Chega ainda não falou com o líder do PSD sobre o chumbo do Tribunal Constitucional da norma das leis da nacionalidade, mas insiste, a lei deve ser reconfirmada no Parlamento ou então o tema deve ser alvo de um referendo. André Ventura está certo que a população vai defender que quem comete crimes deve perder a nacionalidade. Estão de quarentena 12 funcionários de um hospital holandês que tratava de um paciente infectado com antivírus que havia sido retirado do navio de cruzeiro MV Ondius. A unidade hospitalar indica que não foram seguidos procedimentos adequados na recolha para a análise.
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3: Boa noite, boa viagem. Tenho aqui mais 10 músicas seguidas para te ajudar a chegar mais depressa à casa. Começamos com Alex Warren, Ordinary. Vem aí também David Kushner com Daylight. E depois uma que eu acho tão bonita, Tu e a Lua, de Iris.

Entre tu e a Lua, Irina Barros, na RFM, e já que falamos de astros, vai haver um eclipse total do Sol, dia 12 de agosto. É uma coisa muito rara de acontecer. Vai-se ver muito bem no Parque Natural de Montezinho. E isto já fez esgotar todo o alojamento em Bragança para esta noite. Por isso, olha, ficas a ver pelos stories como eu.

10 músicas seguidas na RFM. Continua por aí a aproveitar. A próxima fala sobre um relacionamento tóxico. Quase certeza que todos já tivemos um na vida, seja de amor ou de amizade. Espero que já tenhas conseguido quebrar com ele. Bella Kay com I Love It. I Love It.

0: Foram 10 músicas seguidas na RFM e se calhar no meio da tua vida, do dia-a-dia, não tens tempo para estar sentado no sofá a ver a novela, mas tens tempo para estar no carro a ouvir uma rádio novela. 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

E qual é que foi o sítio mais estranho onde eu já dormi? Foi no tapete da casa de banho, mas não é nada disso que estás a pensar. Não foi depois de uma noite difícil. Era assim porque o meu pai não me deixava ficar aqueles 5 minutos extra na cama, e então às vezes eu precisava mesmo de ir para a casa de banho dormir mais um bocadinho no tapete da casa de banho. E o prémio de sítio mais estranho em que alguém já dormiu vai para um ouvinte que partilhou que já dormiu no capô do carro. Desafio-te a ter um sítio mais estranho para já ter tirado uma soneca.

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1: E é com esta boa vibe que a Ana Pinheiro me despeço de ti. Não sei se fui a única a achar estranho o Marcelo Rebelo de Sousa ter estado num concerto de K-pop no Mel Arena. Não é assim uma coisa um bocadinho aleatória? Já a seguir na RFM, a Ana Colasso com as grandes músicas calmas do Oceano Pacífico e também o José Carlos Silva, ainda antes disso, a atualizar as notícias. Volto amanhã às 10 da noite e espero aqui por ti, os fiéis que me acompanham nas noites na RFM.
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1: Olá, viva, boa noite. Sou o José Carlos Silva. O segundo e restantes lugares do Campeonato de Futebol ficam por decidir na próxima e última jornada. Esta noite o Sporting ultrapassou o Benfica em pontos, depois do Benfica ter empatado em casa com o Braga a duas bolas. O Sporting foi à casa do Rio Ave ganhar por 4-1. A decisão sobre o segundo lugar do Campeonato de Futebol fica para a próxima jornada. A Direção-Geral da Saúde publicou orientações para a gestão de possíveis casos suspeitos do surto de antivírus. Sublinha, contudo, que o risco para Portugal é muito baixo, o que justifica não haver medidas preventivas. Ainda assim define o que são contactos, casos suspeitos e casos confirmados. E nos casos suspeitos deve ser acionado o INEM para transporte para um hospital de referência. Movimentos de ativistas apelaram esta segunda-feira ao governo português para proteger a flotilha Global Summit que ruma para a faixa de Gaza. Na flotilha que regrupou ao largo da Turquia, seguem dois portugueses, pedem ao governo e à União Europeia que exijam garantias de passagem segura para as embarcações civis da flotilha. Fica bem com a RFM, com a Colasso e o Oceano Pacífico.
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lua em quarto minguante. É assim que começa o Oceano Pacífico desta noite. 2 horas de grandes músicas calmas e alguma conversa. Boa noite, boa viagem. Estás com a RFM. Sou a Ana Colasso.

À espera de ser atendido, sejas auxiliar, enfermeiro, médico, administrativo. Hoje é dia do hospital e sei que há vários hospitais onde se ouve precisamente a RFM e o Oceano Pacífico a esta hora. É um espaço de alegrias, de certezas e também de algumas tristezas. No entanto, é sempre um espaço de trabalho e de pessoas. Por isso, estejas no hospital, porque situação estejas, dá valor à humanidade, à paciência, ao civismo, porque na verdade, estejamos em que condição estejamos, somos todos pessoas. Estás com o Oceano Pacífico, estás com a RFM.

Há atores que nos recordam pessoas e que nos trazem histórias. Hoje é dia de dar os parabéns a Rami Malek, que há uns anos vestiu a pele de Freddie Mercury no filme sobre os Queen, Bohemian Rhapsody. Ele não canta, mas na verdade transporta-te para um Freddie Mercury absolutamente igual. Genial! Parabéns, Rami Malek, mas também parabéns a ti, se fazes anos hoje. Está

0: Começamos o dia em estúdio a chegar a ti, a acompanhar-te de manhã à noite, desde a escola à universidade, ao Erasmus, ao trabalho no exterior, aos filhos, às vitórias e às desilusões. Estamos contigo a todas as horas e é bom ver-te, saber de ti, tal como aconteceu este sábado, no Que Grandioso Espetáculo é Este, no Sagres Campo Pequeno. Às vezes são estas férias, estas festas, aliás, que fazem com que nos vejamos cara a cara e que faça toda a diferença. Na verdade, somos todos uma equipa. Estás com o Oceano Pacífico. Sou a Ana Colosso.
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2: Fátima será sempre um local de paz e de encontro. A esta hora ainda estão muitos peregrinos a caminho e todos levam consigo algo para pedir ou para agradecer a Nossa Senhora. É um mistério de fé este desejo que reúne milhares e milhares de crentes de todas as idades, vindos de tantas terras diferentes. E quando chegar a noite, a procissão das velas irá encher de luz todo o santuário, uma beleza única que não deixa ninguém indiferente. Em Fátima, todos temos mãe. Pensa nisto. Boa noite.
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quem prefira trabalhar à noite, há quem prefira a noite ao dia, há quem seja mais produtivo porque há menos trânsito, menos telefonemas, menos gente. Há quem seja mais produtivo à noite e prefira o dia para descansar. São tempos diferentes e muitas vezes são essas pessoas que são incompreendidas. Se é o teu caso, bom trabalho. Estás com a Oceano Pacífico, com a RFM.

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Ed Sheeran e este Skeletons abre a segunda onda do Oceano Pacífico na RFM, a rádio que tem tudo a ouvir contigo, principalmente a esta hora.